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Dois discos que são a própria expressão de um encontro de almas. Dois grandes músicos unidos pela vontade de fazer algo diferente em suas carreiras. O Jazz Livre de hoje traz temas de dois álbuns, Soul Brothers e Soul Meeting, registros históricos que uniram os talentos de Ray Charles e Milt Jackson. A dupla Ray Charles e Milt Jackson gravou o álbum Soul Meeting em 1957. Já o Soul Brothers foi gravado em 1958. Dois discos muito parecidos na qualidade sonora e artística de seus registros, e que foram relançados juntos em um CD no ano de 1989. O clima de ambos os álbuns é aquele do mudar de ares. Milt, para quem não lembra, foi o badalado vibrafonista do Modern Jazz Quartet. Ray, bem, Ray Charles dispensa qualquer apresentação, né? Mas nesse trabalho, ele faz jazz como em poucas vezes na sua gloriosa carreira. Nos discos, os dois músicos desfilam um jazz, blues de altíssimo nível, álbuns que até nem são tão famosos, dada a qualidade dos registros que trazem. Vamos para o primeiro tema do programa de hoje, música que batiza um dos discos, Soul Brothers. 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
1: Você ouviu aqui no Jazz Livre Soul Brothers, o tema batiza o disco que une Ray Charles e Milt Jackson, gravado em 1958, autoria de Milt Jackson. Olha, uma história curiosa cerca a produção desses dois discos. No dia da primeira sessão de gravação, conta-se que o técnico empurrou o piano de Ray para liberar uma área onde pudesse ser montado o vibrafone de Milt Jackson. Mas nada de vibrafone. Para surpresa de todos, Jackson carregava uma guitarra que havia decidido tocar na sessão. "Onde eu ligo essa coisa?", haveria dito. Mas todos caíram para trás quando Ray Charles confessou que naquela noite iria tocar saxofone. O trabalho da dupla traduz esse clima, o astral, de um blues cheio de elegância e descontração. Vamos então para mais um tema do disco Soul Brothers, de 1958. How Long Blues. 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
1: Você ouviu no Jazz Livre o tema How Long Blues, do disco Soul Brothers, Milt Jackson e Ray Charles, de 1958. O tema é uma canção tradicional de autoria desconhecida. Esse grande momento do jazz trouxe uma formação repleta de músicos fantásticos. Billy Mitchell no sax, Skeeter Best na guitarra, Oscar Pettiford no baixo e Connie Kay na bateria, com os líderes Milt e Ray alternando-se no vibrafone, piano, guitarra e saxofone. Um grande encontro, de onde trazemos mais um tema para você. Cosmic Ray. 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
1: Maravilha, né? No Jazz Livre de hoje tivemos dois temas do disco Soul Brothers, que traz Milt Jackson e Ray Charles na liderança da formação. Abrimos com Cosmic Ray e fechamos com Blue Funk, ambos de autoria de Ray Charles. Agora nós vamos ouvir um registro do outro disco também gravado neste encontro de camaradagem e boa música pela dupla Ray Charles e Milt Jackson. Soul Meeting, de 1957. O clima, os músicos e a qualidade dos registros são as mesmas. Ouça Blue Genius.

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1: Você ouviu no Jazz Livre dois temas do disco Soul Meeting, gravado pela dupla Ray Charles e Milt Jackson em 1957. Abrimos com Blue Genius, de Ray Charles, e fechamos o bloco com Did I Do, de Walter Risch e Fred Rose. O Jazz Livre de hoje, que trouxe o grande encontro de Ray Charles e Milt Jackson através dos discos Soul Meeting e Soul Brothers, fica por aqui. Espero que você tenha gostado. E ainda tem o último tema de hoje, viu? Mas a gente já vai se despedindo. O programa tem produção de Brisa Evangelista e Carlos Soca, coordenação de produção de Rodrigo Soprana, estagiário de produção Rafael Vasconcelos, trabalhos técnicos de Lucas Alexandre, Silas Mendes e Joca Sanz, coordenação de operações de rádio de Nelson Soares, gerência de rádio de Tiago Rigoto. Mande sua mensagem para o Jazz Livre. O nosso WhatsApp é DDD 21 997 10 0537. Então, que tal mais um pouco desta dupla, Milt Jackson e Ray Charles? Fique com o tema Love on My Mind, lançado no disco Soul Meeting de 1957, autoria de Ray Charles. Eu sou o Sidney Ferreira, espero que você tenha gostado do programa de hoje. Tchau!

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O que você ouviu foi uma preciosidade. Ella Fitzgerald recriando a sua grande gravação aos 19 anos em 1936 de Mr. Paganini, de Sam Coslow. Era o que chamava na época uma

novelty, uma novidade, uma coisa diferente, engraçada. Mas o que havia de diferente mesmo nessa gravação era a cantora Ella Fitzgerald, a crooner da orquestra do Chick Webb, uma revelação numa época cheia de revelações. Eu sou o Rui Castro e esse é o primeiro dos quatro programas da série Damas do Jazz, cada qual focalizando uma deusa do gênero. O que mais há a dizer sobre Ella Fitzgerald? Que ela foi a maior improvisadora da história vocal do jazz? Que ninguém cantou com mais swing do que ela? Isso tudo já está mais do que estabelecido. Portanto, nesse programa, vamos nos concentrar na Ella Fitzgerald da maturidade, aquela que com cerca de 40 anos, na década de 50, começou a gravar o grande songbook americano, começando pelo de Cole Porter.

Ella Fitzgerald ain't just one of those things. You're the top. Yeah, I concentrate on you. Todas o songbook com músicas de Cole Porter. Os songbooks foram uma iniciativa do produtor Norman Grant, dono da gravadora Verve, tendo em mente justamente gravá-los com Ella Fitzgerald. Não foram uma ideia dele, já havia songbooks antes, mas até então eles nunca tinham sido concebidos como uma série, de modo a abarcar o fino do cancioneiro americano. Na verdade, foi a partir daí que muitos se tocaram para a ideia de que a música popular era um patrimônio cultural dos Estados Unidos e talvez do mundo. E o compositor cujo songbook ela gravou a seguir foi Irving Berlin.

0: Com Ella Fitzgerald ouvimos I'm Putting All My Eggs in One Basket, Let's Face the Music and Dance e Cheek to Cheek, os três do songbook de Irving Berlin.
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O sensacional nos songbooks gravados por Ella Fitzgerald é que neles você tinha várias cantoras ao mesmo tempo. Você tinha uma cantora jazzística, capaz de interpretações inacreditáveis, como ela fez com Old Lady Be Good, que você acabou de ouvir. Havia também a cantora de swing, como você vai ver em Fascinating Rhythm, e a cantora romântica em They Can't Take That Away From Me, tudo dos irmãos George e Ira Gershwin.

fascinating rhythm, yet they can't take that away from me, the songbook de George Ira Gershwin, com Ella Fitzgerald. Quando Norman Grant começou a lançar sua série de songbooks com ela, os críticos mais exigentes disseram: tudo bem, ela é uma grande cantora, mas muito mais preocupada com a música do que com as letras. Ela seria perfeitamente capaz de grandes interpretações da música de Richard Rodgers, por exemplo, mas como seria cantando as letras do parceiro de Rodgers, o diabólico Lawrence Hart? Bem, é isso que nós vamos conferir agora, com duas obras-primas da dupla Rodgers and Hart, I Could Write a Book e Manhattan.

I could write a book in Manhattan da dupla Rodgers e Hart por Ella Fitzgerald. E vamos supor que Ella Fitzgerald não quisesse ser apenas a primeira dama do jazz, mas também uma cantora popular, amada por todo tipo de ouvinte. Foi o que ela conseguiu, e por incrível que pareça, com o mais jazzista dos compositores, Duke Ellington. Ninguém levou a música de Duke para tantas e tão diferentes plateias quanto Ella Fitzgerald. Era como se na sua voz a música não conhecesse fronteiras, e não conhecia mesmo.

Se ve

Rocks in My Bed e In a Sentimental Mood, ambas de Duke Ellington, e It Don't Mean a Thing, referente Got That Swing, também de Duke, mas em parceria com ele.

0: Steven Mills, ambos a voz dessa dama do jazz, Ella Fitzgerald. E assim encerramos esse programa da série. No próximo, vamos ter a magia de Peggy Lee. Não perca!
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8: Vinte e três horas e um minuto.
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Caldeira. É com esta euforia andina de Nelson Araya, líder do grupo chileno Água, que se abre o lado B de Gerais. Somos agora transportados naquele trenzinho da capa pintada por Milton Nascimento. Da Serra de Três Pontas, seguimos para os altiplanos da América do Sul, não? Pois é. E o entusiasmo desses violão, flauta, tiple, tambores e charango, tocados por Nelson Araya, Oscar Pérez, Polo Cabrera e Nano Stuben, refletem a alegria do encontro de Milton com esses conterrâneos de Violeta Parra. A moçada, meio hippie, meio mapuche, o conquistou de cara. Se nele já viu o desejo de estreitar interlocuções com a música latino-americana, esse desejo foi redobrado ao ouvir e ver o Água em ação. Milton contava, abre aspas, eu estava em casa sossegado quando me chamaram para ver o Macalé e o Moreira da Silva na PUC. Tudo maravilhoso. No final, anunciaram um grupo chileno que cantaria dois números. E entrou aquela meninada e no primeiro número, o ouvido já balançou. Desse momento, até eles irem à minha casa cantarem no meu disco, me convidarem para ir embora com eles, tudo passou sem que sentíssemos. Do pé na estrada até a música, percebemos que éramos muito ligados. Nunca tinham entrado num estúdio. Nunca tinham visto uma cidade do tamanho do Rio. E a gente é muito igual na simplicidade, no temperamento. Fecha aspas. E esse encontro providencial está sacramentado no disco. O Água levou aos Gerais os traços da tradição andina e Milton os recepcionou e envolveu com um piano percutido à brasileira. As vozes se entrelaçaram assim, de modo quase ritualístico, uma celebração. Eram as conexões musicais, mas também políticas. Os artistas estavam no Brasil de passagem, sobrevivendo em um alto exílio nômade, distanciando-se do Chile assombrado pela ditadura pinochetista. Aos mineiros, o Grupo Água disse ser um sucesso entre os jovens chilenos a sua San Vicente. Alçada a hino político, como comentamos ao ouvir o lado A de Gerais. As impressões causadas em Milton foram impactantes. Apesar de ter tido uma linha latino-americana, pouco conheço dessa cultura. Tudo foi muito intuitivo. Pouca gente acredita que um brasileiro possa se ligar aos outros países que formam uma mesma realidade com o nosso. Eu sempre estou dizendo que colocaram uma muralha separando o povo de lá e o de cá, mas se esqueceram que o grito passa através dela e ecoa, alto e bom som, na volta, disse Milton ao Jornal do Brasil ao lançar o LP. O momento obscuro que atingia a América Latina era uma ferida incomum a ser estancada, talvez pela resistência das raízes afro-indígenas dialogando, o que era admirável, mas ingênuo, pois não há documentos da cultura que não sejam também documentos da barbárie. E nosso elemento de identificação básica com os hermanos é a colonização, fosse a seiscentista ou a engendrada pela Operação Condor. Em Os Povos, lançada no Clube da Esquina em 1972, sob a melodia de tons crepusculares, Márcio Borges já aludia ao terror dos Andes com seus versos descrevendo uma cordilheira de sonhos que a noite apagou. E a melancolia da recolonização sufocante pelas mãos do imperialismo. Aldeia morta, cadeado coração. E eu, reconquistado, vou caminhando, caminhando e morrer. Em 1976, Milton não se valeu de uma metáfora. Disse, essa é a hora mais importante para a gente poder se ligar. Somos tão pobres quanto eles, e não tem sentido esse preconceito de brasileiro achar que latino-americano é sub-raça. Eu tive contato com adolescentes venezuelanos numa viagem, e o que eu vi e conversei, raramente é possível repetir no Brasil. Eles têm uma consciência muito maior da sua realidade, sabem onde estão, por que estão e o que querem. Quando acabei de cantar Os Povos, um menino de 12 anos, ou 13, me cercou num bar, falou sobre a música e perguntei se ele tinha entendido. Entender, ele entendeu. Mas se eu tivesse escrito com a força que ele falou, eu seria o maior poeta do mundo.

passamos brevemente pelo Clube da Esquina para ilustrar com Os Povos o que comoveu o menino venezuelano. E também para introduzir, valendo-nos do que a noite apagou e da aldeia morta, a Promessas do Sol, que já não queimam o coração do indígena a quem Milton agora dará voz na faixa que vamos ouvir. A letra de Fernando Brandt, diversa da poesia de Márcio Borges, não opera de forma alusiva e metafórica. Ela escancara um genocídio a partir da perspectiva da vítima, que se dirige inclemente às fuças do colonizador. Você me quer belo, e eu não sou belo mais. Me levaram tudo que um homem precisa ter. Me cortaram o corpo à faca sem terminar, me deixando vivo sem sangue a apodrecer. Brandt confirmou suas motivações. Abre aspas, Promessas do Sol tinha muito uma relação com os índios. O arranjo, com a participação do Grupo Água do Chile, até explora isso. É a dor de uma tribo indígena reclamando de tudo isso que a nossa civilização fez com eles. É uma coisa desesperada mesmo. Fecha aspas. Sin embargo, as flautas eufóricas que abriram lá do B de Gerais, agora em tonalidade menor homônima, melancolicamente emolduram um quadro que não se perdia na generalidade de civilização. Porque o desespero da tragédia indígena, que sempre cai sobre todos nós, teve seu escandaloso ápice durante a era do desenvolvimentismo militar, o qual massacrou populações originárias inteiras, expropriando seus territórios e condenando-as à morte por subnutrição e epidemias de doenças urbanas, ou ao alcoolismo nos acostamentos de rodovias e entornos de garimpos. À sombra do veloz progresso, um verdadeiro etnocídio a conta gotas. E também lembremos da única imagem de um pau de arara desavergonhadamente tornada pública durante a ditadura. Uma foto de um Krenak dependurado nesse instrumento de tortura, carregado por policiais durante um desfile na Belo Horizonte de 1970.

Milton Nascimento tinha a liberdade de experimentação sonora e de repertório garantida pelos diretores da Odeon para a chamada faixa de prestígio, isto é, o cast de artistas renomados que subiam o sarrafo cultural da companhia, mas não vendiam muitos discos. Agora, com o sucesso do LP anterior, vender 100 mil cópias era brinquedo. E ele poderia até manifestar-se politicamente, como nessa Promessas do Sol. Mas alguns compromissos comerciais eram incontornáveis. E uma prática comum das majors era a exigência de ao menos uma canção em cada lado do LP ter potencial para tocar no rádio, de ser trabalhada pelo marketing. E temas de amor ou de dor de amor eram uma aposta certa sempre. E talvez isso explique a presença de Viver de Amor, uma composição de Tony Wart e Ronaldo Bastos, vindo na sequência imediata dessa pouco promissora vendagem da tragédia de Índio Abatido. E se é válida a hipótese da faixa potencialmente comercial, sorte a nossa e a de Milton, com fornecedores desse calibre. E saudade dos tempos em que as harmonias alucinantes de Toninho e a poesia envenenada de Ronaldo Bastos podiam encontrar lugar na prateleira. Mais interessante que a qualidade possivelmente vendável do tema amoroso é o clima e a sonoridade de Viver de Amor. Com a sua massa orquestral de dúzias de violinos, violas de arco e eletrificação até no piano, o fonograma aparenta pertencer não ao terra-terra dos Gerais, mas sim à atmosfera progressiva do Clube da Esquina. A sua autoria, temática e timbres, aliás, igualmente reforçam outra coisa: o elan conceitual do díptico deste disco com o do ano anterior, pois encontra par em Minas na Beijo Partido, também de Toninho Horta. Milton confirmava, abre aspas, "Nesse disco novo eu consegui realizar a ideia de cantar as coisas de que gosto e em que acredito, junto com os meus

ao sentimento do que foi composto. Enfim, a grandeza interpretativa capaz de tomar para si todas as canções, vendáveis ou não, e torná-las um som chamado Milton Nascimento. Quer ver só? Canta, Bituca.

Uma outra canção de teor amoroso vem na sequência nesse lado B de Gerais. A Lua Girou, que alcançou uma circulação ainda mais expressiva que a faixa anterior. Tão marcante por entre as joias do disco, ganhou regravações de Ney Matogrosso, Mônica Salmaso, Consília La Torre, Ulisses Rocha, enfim, de uma infinidade de músicos que tributaram Milton ou beberam das inspirações gerais e levaram adiante a canção que o artista pescara e levara ao tablado do Grupo Corpo para o balé Maria Maria, em março de 1976. E se dizemos pescara, é porque trata-se de um tema de domínio público, da tradição oral da Bahia, de data incerta, mas gravada em 1974 e lançada pelo selo disco Marcos Pereira, no compacto Folclore Musical Baiano. Talvez onde Milton tenha tomado contato com essa beleza aqui, ó.

prática popular do dueto homem e mulher nas cantorias do sertão da Bahia, nessa gravação reproduz-se a estrutura responsorial de homens em coro e mulher solista. Agora, o Milton recria essa rica criação de anônimos, torna-se a um só tempo a voz masculina e feminina. Ora, entretecendo os versos da voz do homem um registro mais grave,

ao passo que enternece o próprio canto, que vai se abrindo em semifalsetes nos vocalizes após o segundo eu da canção se apresentar no feminino. Sustenta a palavra de homem, que eu mantenho a de mulher. Com o Cáliz Bento, como ouvimos, e anos mais tarde, ao adaptar o Caicó, Milton Nascimento sempre demonstrou invulgar sensibilidade para com as criações da nossa gente, dando a elas um tratamento que ressalta a elevada poesia comunitária e, igualmente, dá relevo ao seu gênio criativo e pessoal. Prova disso é o seu arranjo na gravação a que iremos, pois a artesania dos versos em que os amantes avistam nas fases lunares o tempo da distância entre si corresponde à modorra de uma quase quietude de percussão mínima e seu violão sustentando o arpejo de um só acorde. Mas, quando nos versos os movimentos dos astros, o cair da noite, conduz os amantes ao sonho de adormecer nos braços um do outro, eleva-se na faixa um coro descrevendo uma melodia em ritmo que embalará, como os amantes, qualquer ouvinte. É um acalanto.

A Circo Marimbondo, que agora vamos ouvir, poderia enganar o ouvinte que não atinasse ao encarte do disco. É porque esse sambão foi composto por Milton e Ronaldo Bastos, mas aparenta também ter surgido do oco de tempos imemoriais. Com um jeitão de tradição oral, não tem em sua fatura uma feição comercial e, para arrematar, será entoado pela mais ancestral de nossas vozes, Clementina de Jesus, ou, como Milton e sua rapaziada carinhosamente a chamam, a tia, substantivo quase pronome de tratamento que nada diz respeito a parentesco, e sim evoca uma quase nobiliárquica e muito afetiva reverência às pretas mais velhas, nas comunidades de terreiro ou no terreiro do samba. No território dos Gerais, quando a produção do disco já ia avançada, os mineiros foram às pressas buscar Clementina em casa. Porque, dizia Milton, abre aspas, quem ouvia o meu samba lembrava imediatamente dela. O Ronaldo Bastos colocou letra no contracanto improvisado que eu tinha feito, e ainda sem a letra, já tinha a cara da Clementina. Fomos atrás da tia para cantar o Circo Marimbondo, com um coro de todo mundo que estava no estúdio. Até o Chico cantou. Fecha aspas. Junto ao Chico, cantaram suas irmãs Miúcha e Pi, também Bebel Gilberto, Lizy Bravo, Fernando Leporassi e todos os músicos que já viemos referenciando ao longo desse especial. Assim, Clementina, como as velhas tias, tornou-se o coração pulsante desse filão negro do LP, que já se provou rural, andino, engajado, romântico. A matriarca Quelé, com o samba, armou no estúdio da Odeon uma grande quizomba, agregou as vozes e, como não poderia deixar de sê-lo, acresceu à sonoridade de Gerais os couros que sua presença exigia. A força expressiva da sessão percussiva, com dois tamborins e uma cuíca em sua batucada no apogeu, Luna, Marçal e Eliseu. Também contando com o afoxé de Georgiana de Moraes, a filha do poetinha, ou seja, a mais alta fidalguia negra e lírica, agora associada a uma linha de baixo elétrico swingadíssima e um violão meio que em ritmo roqueira, nas mãos do próprio Milton. Aliás, o danado ele tomava bênção a Clementina já havia alguns anos. Por exemplo, a escolheu para dividir os vocalizes na Os Escravos de Jó, em seu Milagre dos Peixes, recorrendo àquela voz musguenta para tornar ainda mais inteligível a canção que condenava o patrão, e por isso tivera 2/3 dos versos censurados. A cantora, vivo sacrário dos cantos de trabalho, coube entoar o canto de contratrabalho. Saio do trabalho, volto para casa. Não lembro de canseira maior, em tudo é o mesmo suor. Aliás, com essa mesma canção, naquele 1976, Clementina seria uma das Marias de Maria Maria, o balé do Grupo Corpo, com músicas de Milton e Fernando Brant, em que era a face sonora das muitas Marias negras brasileiras, muito cansadas de suas labutas. E voltando ao que iremos, em Circo Marimbondo, que parecia ter sido composta para a voz da tia, o que há é uma reafirmação da festa, com desacato e desafio, no balançar do corpo e no esmagar a dor no palma contra palma. Eu cheguei de longe, não me atrapalha. Vê se não me amola, larga minha saia. Se eu te der um tombo, tomará que caia. É uma poética bastante diversa da sua faixa irmã, presente em Minas, cujo gran circo não era o espaço da sociabilidade popular de resistência e riso, mas do espetáculo de estropiados da tragédia social na alegoria de um macabro picadeiro. Mas vamos ao que interessa, porque lá vem a força, lá vem a magia, como Milton avisaria em raça. É Clementina cantando bonito as aventuras de seu povo aflito.

Clementina de Jesus e seu canto primordial chegaram para reunir a todos e encaminhar o desfecho de Gerais. Ou melhor, de Minas e de Gerais. Porque a canção seguinte fecha os discos atando as suas pontas, retomando a melodia da primeira faixa do LP de 1975, com a Minas, de Novelli, recebendo agora os versos de Ronaldo Bastos e tornando-se a Minas Gerais, cujos versos que formam o estribilho e seu encerramento concentram a força motriz dos dois discos. Todas as canções eternamente, todas as canções inutilmente. Nos discos, as canções comovem porque aparentam querer descrever inutilmente o que foi destruído. Pelo tempo, pela morte, por ditaduras, pela desrazão econômica. E, igualmente, preservar eternamente aquilo que se entrevê por entre as ruínas. A terra banhada de sangue em simples é a mesma terra que resguarda a água de beber em fazenda. A cidade moderna de Trastevere não pôde destruir o torbellino de pureza original do amor menino em Volver a los 17. O beijo partido é o amor perdido, mas fazendo viver de amor, como também nos afetos de Paulo e Bebeto. Face à destruição, como naquela conversa no bar em Saudades dos Aviões da Paner, os mineiros descobriram que as suas armas são o que a sua memória guarda, inutilmente, eternamente. De Minas a Gerais, Minas Gerais. Que não é um ponto perdido no mapa, nem uma fotografia dependurada na parede, pois compreende a lembrança individual, a memória histórica coletiva, as raízes transcontinentais, a aliança de um povo aflito em torno do canto sem autoria. Mas como dói! Alea iacta est. A sorte está lançada, disse César ao dar o passo irreversível para cruzar o Rubicão. Com o coração aberto em vento, com o coração doendo, expostos e sem medo, destemidos, registrando e respondendo às intempéries do tempo, do nosso lugar latino social, da tragédia política ladina, os mineiros cruzaram o belo infernal liso do Sussuarão do grande sertão rosiano. Jogos de criar, sorte e azar.

Quando foi lançada em 1995 a reedição de Gerais em CD, num desses lances de raro acerto da indústria, ao enxertar bonus track aos discos para fazer valer a venda, as duas primeiras composições da parceria de Milton Nascimento e Chico Buarque foram integradas ao repertório já impecável. O acréscimo, de fato, fez todo sentido. O Chico já era uma das vozes e dos sentimentos do LP com sua O Que Será, dali em diante, eternamente associada ao canto de Milton. E foi justamente graças a essa canção que a parceria iniciou. Milton contava, abre aspas, "O meu reencontro com o Chico aconteceu por acaso. Eu fui numa gravadora passar uma música e estavam filmando o Chico e o Francis no piano tocar. O Que Será? E antes de eu saber o autor, me deu vontade de cantar. Falei, essa música também é minha. Eu vou cantar com você no meu disco." Eu e o Chico falamos ao mesmo tempo. E esse foi o primeiro passo para a gravação e para a gente começar a compor junto. Agora, a gente não para mais. Fecha aspas. As composições em conjunto foram poucas, mas marcantes. Em todas elas, a natureza modal e dolente das melodias de Milton se mostraram um campo aberto, impressionista, para a poética de Chico, que nelas imprimiu sempre um caráter de espírito épico, narrando e descrevendo quadros sociais, do campo e da cidade. Quer algo mais afeito ao campo geral de Gerais que isso? É, mas as afinidades se estreitam ainda mais, pois se a Milton coube dividir com Chico a erupção à flor da pele, em O Que Será, fazendo vibrar de erotismo e insaciedade um ser sozinho e social em seus desejos, agora os seres sociais se confundem com um desejo sexual a ser prontamente

saciado em 1º de maio. Com esse título, a surpresa dos ouvintes deve ter sido grande, não? Pois do Dia do Trabalhador, tanto mais nas canções de dois homens de esquerda, se esperaria palanque, passeata e panfleto. Negativo. No Dia do Trabalhador de Milton e Chico, o comício cede lugar ao descanso, ou ao bom cansaço causado pelas coisas boas que dois amantes fazem quando se encontram. E tal encontro só é permitido pela suspensão do trabalho num feriado. Mais que o encontro de dois. É o encontro de cada um consigo e um com o outro, ambos desalienados. Hoje, ele é senhor das suas mãos e das ferramentas. Isto é, o peão cheio de si em seu dia de folga. E quando a sirene não apita, ela acorda mais bonita sua pele, a sua chita, seu fustão. Descreve o quadro da operária preguiçosamente bela, despertada. Sem cacuetes de sindicato, os nossos compositores, com cidade parada e um calado apito da fábrica de tecidos, traduziram em linguagem artística as categorias pouco comoventes do Manifesto pelo Direito à Preguiça de Paul Lafargue e dos conceitos do sogro dele, aquele alemão de espessas barbas, cujo nome durante a ditadura era uma tremenda chave de cadeia, o qual escrevera: "O trabalho é, na sua essência, a atividade não livre, inumana, associal, determinada pela propriedade privada e criadora da propriedade privada." Chico e Milton foram mais precisos, mais humanos e mais bonitos. Usando uma imagem religiosa, criticaram o dogma da religião do trabalho estéril. E é bendito o fruto do suor do trabalho que é só seu. E num crescendo da melodia e num adensamento do arranjo, se anuncia a consumação do descanso, do trabalho produtivo, do amor, do prazer e da criação. Enfim, a ruptura da rotina opressiva. As frases do bandolim ensandecido de Beto Guedes, os carrilhões fazendo rebrilhar o quadro geral da canção, o órgão de Milton Nascimento emprestando gravidade quase mística ao clímax da cena de crônica social e sexual. Artesão e tecelã, fiando e tecendo o futuro nas entranhas, no ventre. O que será? Fertilidade, a flor da pele.

Se esse 1º de maio se passava na cama e não no palanque, a segunda parceria de Milton e Chico ganhou comícios e missas do Dia do Trabalhador, sendo entoada por multidões e adotada como uma espécie de hino, sobretudo pelos movimentos da reforma agrária. Milton explicava que a compôs inspirando-se no canto das camponesas da colheita de algodão do Vale do Rio Doce. E então, panfleto? Canção sindical? Canto de trabalho? De novo não. Novamente, e ainda mais contundente, a metáfora da fertilidade vem desde o título, O Cio da Terra. E vejamos. Em 1º de maio, a saudação da Ave Maria em bendito fruto. No cio, aqui iremos, o milagre do pão, multiplicando-se quando a terra é trabalhada em seus segredos e desejos. Em ambas, há a beleza de um Chico atento ao tempo e ao universo do catolicismo popular, tão caro e característico de seu parceiro. Entretanto, o Cio da Terra não se popularizou apenas por integrar-se às movimentações políticas ligadas à teologia da libertação e centrais sindicais, que se rearticulavam no momento da abertura. Nem tampouco o sucesso se deveu apenas pelo prestígio de seus autores. O que concorreu de fato para a circulação por entre o povo, ainda hoje, foi também a gravação de Pena Branca e Chavantinho, dupla que transfigurou a canção em moda de viola caipira, assim dando um relevo ainda maior à economia telúrica da composição. A fazenda não é mais o espaço utópico na memória degradada. Agora é o território da reforma agrária. As canções não se cantam ou se quedam inutilmente. São o canto do trabalho produtivo, que eternamente se renova no encadeamento dos verbos que esconjuram a inatividade do latifúndio. Como escreveria Chico, anos mais tarde, onde só vento se semeava outrora. O que há é o movimento de debulhar, recolher, forjar, roubar, decepar, afagar e conhecer. Uma labuta a qual corresponde a fertilidade de trigo feito pão, de cana feita garapa e a possibilidade sensorial do prazer. Fartar, lambuzar, fecundar. Como em outra canção de Milton e Chico, composta sobre um projeto de Sebastião Salgado para o movimento dos trabalhadores rurais sem terra, agora são os levantados do chão, vivendo e fecundando a flor da terra.

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0: dos netos do Visconde, eu sou tão grande conde que embaixo de uma pedra o meu brasão se esconde. Descubra, dona Sancha, onde o brasão se esconde. Onde está, dona Sancha, esta fruta de conde? Coberta de ouro e prata é o meu lençol de conde. Descoberta maior é a do solar do conde. Descobrindo o segredo entre as frutas de conde, verás que é de ouro e prata a nobreza do conde. Se eu sou filho do rei, pergunte, indague e sonde. Pergunte a São Miguel, a pedra é que responde. O bom descobridor é o da vila do conde. Queres chegar à pedra e não sabes por onde? Descubra, dona Sancha, entre as frutas de conde, em que pedra preciosa o sangue azul se esconde.
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6: Zero hora e dois minutos.
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No Música e Músicas do Brasil de hoje, nós vamos conferir dois álbuns lançados recentemente pela Azul Music, inteiramente dedicados ao repertório para flauta e harpa. Seja muito bem-vindo, você é o nosso convidado e o Música e Músicas do Brasil começa agora. Iniciamos com o álbum Parisian Fife, lançado em março de 2026, com obras de João Marcondes. Ouviremos a peça Ragdoll, na interpretação de Solo Jaja, na harpa

Ouvimos Ragdoll, de João Marcondes, com a arpista Sol Jaja e o flautista Rogério Wolff. Seguimos agora com o álbum Opus 7, For Flute and Harp, lançado em abril de 2026, com obras de compositores do coletivo The Unpredictable. Ouviremos desse álbum as obras Five Steps to Far, de Agni Bhatti, Sweet Imaginary World, de Pedro Kenji e Passos de Seda, de Matheus Araújo. A interpretação de Sola Jaja na harpa e Rogério Wolff na flauta.

Five Steps to Find a Liberty, Sweet Imaginary World, de Pedro Kenji, e Passos de Seda, de Matheus Araújo, a interpretação de Soled Yaja, harpa, e Rogério Wolff na flauta. Esse é o sétimo álbum lançado pelo coletivo The Unpredictable e apresenta obras inéditas que exploram o encontro sonoro entre a flauta e a harpa. Sob a direção artística do compositor e educador musical João Marcondes, o grupo é formado pelos jovens compositores Agnelli, Pedro Kenji, Matheus Araújo, Murilo Esperato, Jackson Evaristo, Christopher Hurtado e Thales Augusto Correia, desenvolvendo um trabalho marcado pela pesquisa de novas possibilidades sonoras,

unindo rigor na escrita e uma liberdade de expressão. Nós vamos seguir com as obras Sometimes It Hurts, de Murilo Sperato, Into the Fall, de Jacques Evaristo, e Prelude for Flute and Harp, de Christopher Hurtado. Solo Jaja, harpa, e Roger Wolff, na flauta.

Acabamos de ouvir Sometimes It Hurts, de Murilo Esperato, Into the Fall, de Jacques Savaristo e Prelude for Flute and Harp, de Christopher Hurtado. Solo Jascha, na harpa, e Rogério Wolff, na flauta. Esse álbum intitulado Opus 7 foi lançado em abril de 2026 pelo selo Azul Music e pode ser adquirido nas principais plataformas digitais. O CD conta com interpretações do flautista Rogério Wolff, que atuou por mais de 25 anos como primeira flauta da OSESP e da arpista Solid Yaja, concertista e professora da EMESP Tom Jobim. Os dois elaboraram um registro raro e sensível que amplia o espaço da música de câmara contemporânea brasileira. Encerramos o programa com obras Nímio, de Thales Augusto Correia, e um pouco mais da obra Ragdoll, de João Marcondes. A interpretação é de Soler Yaya, harpa, e Rogério Wolff, na flauta.

0: Ouvimos Nímio, de Thales Augusto Corrêa, e Ragdoll, de João Marcondes, e a interpretação de Sol Jaja, na harpa, e Rogério Wolff, na flauta. Encerrando assim mais um Música e Músicos do Brasil, muito obrigado pela sua companhia e até o próximo programa, e como sempre, eu espero por você. Até lá.
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2: Sabedoria, de Roberto Menescal e Abel Silva, com Roberto Menescal.

0: Sabedoria, de Roberto Menescal e Abel Silva, com Roberto Menescal.
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0: Dos netos do Visconde, eu sou tão grande conde que embaixo de uma pedra o meu brasão se esconde. Descubra, Dona Sancha, onde o brasão se esconde. Onde está, Dona Sancha, esta fruta de conde? Coberta de ouro e prata é o meu lençol de conde. Descoberta maior é a do solar do conde. Descobrindo o segredo entre as frutas de conde, verás que é de ouro e prata a nobreza do conde. Se eu sou filho do rei, pergunte, indague e sonde. Pergunte a São Miguel, a pedra é que responde. O bom descobridor é o da vila do conde. Queres chegar à pedra e não sabes por onde? Descubra, Dona Sancha, entre as frutas de conde, em que pedra preciosa o sangue azul se esconde.
1: De Sossígenes Costa, Dona Sancha se encontra entre as frutas de conde, por Pedro Paulo Rangel. 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
1: Uma hora e dois minutos.
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3: Olá, seja muito bem-vindo, seja muito bem-vinda. Vamos começando mais um programa Circular Brasil de música instrumental. Nossas atrações de hoje são muito variadas. A gente começa com um disco comemorativo. É a celebração dos 80 anos do pianista Hamilton Godoy, do lendário grupo Zimbo Trio. Um disco lançado por ele mesmo, com vários convidados. E nós vamos ouvir algumas faixas desse disco, aqui no programa de hoje. Logo a seguir, vamos visitar um álbum da dupla Zé da Velha no trombone e Silvério Pontes no trompete. O disco Tudo Dança, Choros, Maxixes, Sambas. E para fechar, a gente vai conferir faixas do disco Toca Caetano, só com releituras instrumentais do compositor baiano, feitas pela dupla Dois Toievski, composta pelo Chico Costa nos saxofones e Alexandre Santin na guitarra. A diversidade e a pluralidade da música instrumental do nosso país você encontra aqui, no Circular Brasil. Ouvidos atentos e coração aberto. Fique ligado, porque o nosso programa está começando. O pianista Hamilton Godoy comemora seus 80 anos de vida da melhor maneira para um músico, com o lançamento de um disco especial para a ocasião. Cada faixa gravada no álbum é uma lembrança forte, alguma história importante na sua vida e carreira, como, por exemplo, temas que alguns compositores pediram para ele gravar durante a sua carreira, mas ele não teve a oportunidade de realizar. É o caso do compositor Tom Jobim e também do compositor e maestro Camargo Guarnieri. Ou seja, o trabalho vem repleto de registros emocionais de uma longa trajetória de vida, de música instrumental. O Hamilton Godoy, por quase 50 anos, esteve ativo no lendário grupo Zimbo Trio, surgido em 1964, no auge do movimento de renovação da música brasileira. O Hamilton convidou para esse disco o baterista Edu Ribeiro, o baixista Sidiel Vieira, o gaitista Gabriel Grossi e seu filho, o saxofonista Tico de Godoy. Nós vamos ouvir três faixas desse disco aqui no programa de hoje. A gente começa com uma releitura de Scheherazade, de autoria do Nikolai Rimsky-Korsakov. E logo depois vem Bebel, música do Antônio Carlos Jobim.

Você está acompanhando o programa Circular Brasil de Música Instrumental. Nossa primeira atração de hoje é o pianista Milton Godoy, que lançou um disco comemorativo dos seus 80 anos de idade. O nome do disco é justamente esse, Milton Godoy, 80 anos. Nós acabamos de ouvir uma releitura de Scheherazade, de autoria do Nikolai Rimsky-Korsakov. Vamos conferir mais duas faixas desse trabalho. Vem aí, finalmente, o registro de uma antiga dívida que o Milton tinha com o compositor Tom Jobim. Dívida entre aspas, né? Quando Tom pediu a ele que gravasse Bebel. Mas o Milton nunca teve a oportunidade de fazer a gravação. Mas agora, tá aí. Bebel, de Antônio Carlos Jobim. E logo a seguir, a gente confere a faixa Rio Vermelho, música do Danilo Caymmi, Milton Nascimento e Ronaldo Bastos.

Esse é o som do pianista Milton Godoy e você está acompanhando o programa Circular Brasil de Música Instrumental. O Hamilton gravou um disco celebrando seus 80 anos de idade. Hamilton Godoy, 80 anos é o nome do álbum. Nós acabamos de tocar Rio Vermelho, música do Danilo Caymmi, Milton Nascimento e Ronaldo Bastos, e antes dela foi Bebel, do Antônio Carlos Jobim, o nosso Tom Jobim. Milton convidou para esse álbum o baterista Edu Ribeiro, o baixista Sidiel Vieira, o gaitista Gabriel Grossi e seu filho, o saxofonista Tico de Godoy. E agora vamos para a segunda atração do programa de hoje, um espetáculo de contraponto entre trombone e trompete e uma turma da pesada no acompanhamento.

A dupla Zé da Velha no trombone e Silvério Pontes no trompete já esteve presente aqui no programa Circular Brasil, mas sempre com outros discos. Hoje ouviremos faixas de um álbum inédito aqui no nosso programa. O nome do disco é Tudo Dança.

choros, maxixes, sambas. O domínio de fazer as melodias de uma forma extremamente bem executada, com graça e balanço, e ainda os diálogos entre trombone e trompete, são a marca registrada nesses dois grandes instrumentistas brasileiros. Nós ouviremos quatro faixas desse disco aqui no programa de hoje. A gente começa com Boli Boli, música do Jacó do Bandolim, e logo na sequência, Doce Melodia, do Luiz Antônio e Abel Ferreira.

O trombonista Zé da Velha e o trompetista Silvério Pontes são a nossa segunda atração do programa Circular Brasil de Música Instrumental de hoje. Estamos, nesse momento, ouvindo faixas do álbum Tudo Dança, choros, maxixes, sambas. A gente acabou de conferir os temas Doce Melodia, do Luiz Antônio e Abel Ferreira, e antes dele foi Boli Boli, música do Jacó do Bandolim. Vamos agora para mais duas faixas desse disco mesmo. Assim a gente tem uma noção mais abrangente desse álbum específico. Vem aí o clássico Rosa, de Pixinguinha e Otávio Souza. E depois a super swingada Vou Deitar e Rolar, música do Paulo César Pinheiro e Baden Powell.

Esse é o som do trombonista Zé da Velha e do trompetista Silvério Pontes. Hoje ouvimos faixas do álbum Tudo Dança, choros, maxixes, sambas. Conseguimos ouvir 4 faixas desse disco aqui no programa Circular Brasil de hoje. Eles são a nossa segunda atração. A gente acabou de conferir Vou Deitar e Rolar, música do Paulo César Pinheiro e Baden Powell. E antes dela foi Rosa, de Pixinguinha e Otávio Souza. E agora vamos para a nossa última atração do programa de hoje. Uma dupla que se uniu só para fazer releituras instrumentais das músicas de

O saxofonista Chico Costa e o guitarrista Alexandre Santin se uniram para fazer releituras instrumentais das canções do compositor baiano Caetano Veloso, sempre com pegadas e arranjos diferentes de uma música para outra. O nome do álbum é Toca Caetano, e a dupla, o Chico Costa e o Alexandre Santin, tem o nome de Dostoiévski. O álbum foi produzido no ano de 1996. A gente começa com Dom de Iludir e, na sequência, De Noite na Cama.

Esse é o som da dupla Dostoiévski, composta pelo saxofonista Chico Costa e pelo guitarrista Alexandre Santin. São faixas do álbum Toca Caetano, todo elaborado com releituras de canções do Caetano Veloso em versão instrumental. A gente acabou de ouvir De Noite na Cama e antes dela foi Dom de Iludir. Eles são a nossa última atração do programa Circular Brasil de música instrumental de hoje. E agora, para fechar, Fora da Ordem.

0: Esse é o programa Circular Brasil de música instrumental e acabamos de apresentar nossa última atração do programa de hoje. Foi a dupla Dostoiévski, com o Chico Costa nos saxofones e Alexandre Santin na guitarra. As faixas fazem parte do álbum Toca Caetano, com releituras em versão instrumental de canções do compositor baiano. E a gente vai terminando por aqui o programa Circular Brasil de hoje. Muito obrigado pela sua audiência e pela sua companhia nessa última hora. Os trabalhos técnicos do programa são do Rafael Napoleão. Toda semana a gente está aqui nesse mesmo dia e mesmo horário, apresentando a diversidade dos nossos músicos, compositores, arranjadores e intérpretes nesse setor específico da música instrumental brasileira. Grande abraço e até o nosso próximo encontro.
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2: Elétrica, de Ernesto Nazaré, com a Camerata de Violões.

0: Elétrica, de Ernesto Nazaré, com a Camerata de Violões.
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3: Duas horas e um minuto.
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5: Os Elementos, suíte para a orquestra de Jean-Ferry Rebel, música antiga de Colônia, direção de Reinhard Goebel.

0: Os Elementos, suíte para a orquestra de Jean-Ferry Rebel, música antiga de Colônia, direção de Reinhard Goebel.
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0: Suíte em Mi menor para flauta doce e baixo contínuo, de Jacques-Martin Rotteter. Viola da gamba, Wieland Kuijken. Flauta, Franz Brüggen. Cravo, Gustav Leonhardt.

0: Suíte em Mi menor para flauta doce e baixo contínuo, de Jacques-Martin Rotteter. Viola da gamba, Wieland Kuijken. Flauta, Franz Brüggen. Cravo, Gustav Leonhardt.
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0: Divertimento número 2, opus 8, de Jean-Marie Leclerc. Conjunto Ars Barroca.

0: Suíte para sopros de Johann Christoph Pesel, conjunto de sopros da Filadélfia.
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0: Concerto para piano em Mi maior, opus 110, de Johann Nepomuk Hummel, London Mozart Players, solista e diretor Howard Shealey.

0: Concerto para piano em Mi maior, opus 110, de Johann Nepomuk Hummel. London Mozart Players, solista e diretor Howard Shelley.
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0: Duas valsas para piano solo de Jules Massenet, piano Aldo Ciccolini.

0: duas valsas para piano solo de Jules Massenet, piano Aldo Ciccolini.
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7: Quatro horas e dois minutos.
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9: Eu sou Rui Vasconcelos e estamos iniciando mais uma edição do programa Sala de Concerto. Hoje recebemos o Trio Mione. Sejam todos muito bem-vindos.
10: Obrigado, Rui, querido público ouvinte da Rádio MEC.
11: Muito obrigada ao público que está nos assistindo.
12: Muito obrigada.
9: Ok, que bom. O Trio Mione é formado por Afonso de Oliveira na flauta, que foi o último que falou agora aqui, a Miriam Grossman ao piano, e o primeiro foi o Ricardo Santoro, no violoncelo. O Trio Mione foi criado em 2002 com o objetivo de promover o registro inédito em CD de duas obras de Francisco Mione, os trios para flauta, violoncelo e piano. Lançado em 2006 na Sala Cecília Meirelles, o CD obteve a condecoração máxima de 5 diapasões da prestigiosa revista Diapason. Ao longo desses anos, o grupo teve uma rica trajetória de apresentações nas principais salas de concerto do Brasil, com grande receptividade do público e da crítica especializada. O trio mantém como um dos seus principais objetivos a divulgação da música brasileira de concerto, em especial a de Francisco Mione, compositor que figura no repertório que eles nos oferecem hoje, junto com obras de Roberto Santoro, Haydn e Villani Cortes. Antes de conversarmos com os nossos convidados sobre a tão bonita trajetória e sobre o repertório escolhido para hoje, vamos ouvi-lo interpretando um arranjo em estreia mundial de Coração Saudoso, obra de Roberto Santoro.

0: Com Trio Mione, ouvimos em estreia mundial Coração Saudoso de Roberto Santoro. Este é o Sala de Concerto e você está na MEC FM. Estamos recebendo hoje em nossos estúdios o Trio Mione, Afonso Oliveira, Miriam Grossman e Ricardo Santoro. Vocês três têm trabalhos e trajetórias bastante exitosas, de muito sucesso. Atuam em outras frentes e formações e têm no Trio Mione um bonito, importante capítulo de suas histórias profissionais. Nos diga, como é que surgiu o Trio Mione? O trabalho nasceu na Universidade Federal do Rio de Janeiro, é isso? Vamos falar então com Afonso.
1: Bom, na verdade, o trio surgiu de uma conversa informal entre a pianista Miriam Grossman.

0: Osman e a viúva do Mione, a Maria Josefina Mione.
1: Sim.
0: Então, a partir disso, surgiu a ideia da gente fazer esses dois trios e gravá-los. A partir daí começou esse trabalho. Na verdade, foi assim, em 2001 a gente já começou a fazer, vamos dizer assim, preparar as obras, né? E as apresentações foram a partir de 2002. Queria
1: Certo.
0: aproveitar e mandar um abraço nosso aqui do trio, um abraço carinhoso para Maria Josefina Mione, que está nos ouvindo neste momento.
1: Com certeza. Ricardo, alguma coisa a acrescentar?
2: Então, nós gravamos com toda a base da UFRJ, ou seja, no Salão Leopoldo Miguês, tinha a Fundação José Bonifácio, que patrocinou, porque há custos para isso, é luz, é funcionário,
1: Sim.
2: tudo isso. Então, a Fundação José Bonifácio, que é um braço da UFRJ, deu todo o apoio e graças à UFRJ conseguimos gravar esse CD na época em que não havia Spotify,
1: É
2: etc.
1: verdade, não
2: Então
1: tinha plataforma.
2: é CD físico mesmo.
1: Isso.
2: Então, quem quiser, pode nos procurar, que a gente dá um jeito de entregar.
1: Miriam Grossman, o piano.
3: Queria só complementar rapidamente e enfatizar a importância da Maria Josefina na formação do nosso grupo. Se não fosse ela, eu acho que esse grupo não estaria aqui hoje tocando, porque ela foi a maior incentivadora em relação ao material, em relação às gravações, sempre prestigiando e incentivando a música do marido dela, né? Aliás, ela tem feito não só com trio, mas ela tem motivado, sempre trabalhado em prol da divulgação da música do Mione, e ela própria, uma grande pianista. Então, fica aqui o nosso agradecimento eterno para Maria Josefina.
1: Uma patrocinadora constante, né? Vamos lá. Um dos principais propósitos, né, desse trabalho de divulgar a música brasileira de concerto, vocês também incluem, né, em suas apresentações e projetos, trios escritos por compositores emblemáticos para o repertório clássico. As obras que hoje vamos ouvir com vocês representam bem isso, né? Teremos autores brasileiros, um clássico universal e, claro, Francisco Mione, né? Não poderia deixar. Poderiam nos falar sobre o repertório que nos trazem hoje?
3: Assim, em relação ao repertório, nós temos um repertório muito eclético, não apenas de música brasileira, temos outras obras de músicos brasileiros também e até de músicos estrangeiros, universais. Eu acho que nós nos propomos a esse trabalho em geral, embora com ênfase na música brasileira. Esse trio que nós estamos apresentando aqui faz parte de um grupo de três trios de Haydn, composto por volta de 1790, em que ele coloca opção no trio para piano, flauta e violino, ele coloca uma opção para flauta. Mas o importante, o mais interessante é que a concepção inicial era uma sonata para teclado e que hoje é para piano, com acompanhamento de flauta e violoncelo. Os três trios, ele faz parte de três trios que teve essa concepção, uma sonata para piano com acompanhamento dos demais instrumentos.
1: Certo. Bem, vamos a seguir ouvir esses intérpretes de excelência, né, que formam o Trio Mione. Teremos inicialmente com eles o trio em Fá maior, Hoboken 15, número 17, de Haydn, nos movimentos Allegro e Tempo di Minuetto.

0: número 17 de Haydn. Este é o Sala de Concerto e você está na MEC FM. Muito bem, as próximas peças que teremos com o trio são composições de Francisco Mione. Pode nos falar sobre elas?
1: São duas obras de momentos distintos na carreira desse mestre Mione. A canção sertaneja, originalmente para violino, violoncelo e piano, ele escreveu em 1932. Então, a canção sertaneja é uma melodia simples, bonita, leva um minuto e meio aqui, é uma música muito agradável. Em 1981, ele morreu em 86, ou seja, 5 anos antes de morrer, ele resolveu escrever 2 trios para a nossa formação, flauta, violoncelo e piano. São obras difíceis, complexas, outro momento da carreira, só que ele deixa um documento assinado dizendo que eu me cansei dessa modernidade, agora eu quero voltar aos tempos do Chico Bororó, da macarronada no Bexiga, lá em São Paulo. Então, o compositor atinge o auge da carreira voltando no tempo, né? Drummond não escreveu, né? Eu cansei de ser moderno, agora quero ser eterno. Então, os grandes voltam também, né? Eles pegam...
0: Como fosse voltar à essência, né?
1: Voltar à essência, né? E o trio número 1, o terceiro movimento, olha que nome curioso. Leia, você, com a sua voz, o nome do terceiro movimento.
0: Festança sem boi.
1: É, esse já é uma gozação, né? Porque isso é típico do Chico Bororó que ele foi, né?
0: É verdade.
1: Festança sem boi é típico do Chico Bororó. E esse movimento, ele ainda escreve, né?
2: Esse movimento já foi da Suíte Campestre, que ele compôs em 1919, parece, e que depois fez uma nova versão para 2 pianos, que até a Maria Josefina gravou, eu acho, com a Miriam Ramos, na década de 30. Quer dizer, em 1981, ele traz de volta a Festança sem Boi para um trio com outras características e...
0: Outra configuração, estética, né? É incrível. Então teremos aí na sequência... de Francisco Mione, Canção Sertaneja e 2 movimentos do trio número 1, que é Modinha e Festança sem Boi. Claro, na interpretação dos nossos convidados de hoje do Sala de Concerto, trio Mione, Afonso Oliveira na flauta e Ricardo Santoro no violoncelo e Miriam Grossman ao piano.

0: Este foi o Tri Mione interpretando de Francisco Mione, Canção Sertaneja e dois movimentos do Tri número 1, Modinha e Festança Sem Boi. Bom, estamos chegando, né, à última obra do repertório que nos trazem hoje e gostaria que contassem aos nossos ouvintes de que forma, né, vocês podem acompanhar o trabalho de vocês, a agenda do trio, ou até mesmo de cada um de vocês.
1: Hoje em dia é muito comum, é muito simples, né? Até redundante eu falar que a melhor forma de contato é mesmo pelas redes sociais. Então vocês podem procurar no Instagram, no Facebook, no YouTube, podem procurar Ricardo Santoro, podem procurar Miriam Grossman, Afonso Oliveira, no YouTube também. E assim, fiquem à vontade. Se quiserem marcar agora, estou ouvindo o concerto, aí faz aquele arroba e marcar a gente, fiquem à vontade. Redes sociais, Facebook, Instagram e YouTube.
0: Miriam, algo para complementar e depois logo em seguida o Afonso.
2: Complementando de que nós estamos sempre muito receptivos aos convites e às oportunidades e aos projetos que podem aparecer. Porque nós vivemos pela música, com a música, seja brasileira ou não. Então, muito obrigada aos ouvintes.
0: Para acrescentar, finalizando, o flautista Afonso Oliveira.
3: Quero agradecer a todos por estarem aí nos ouvindo.
0: Maravilha. Muito bem, o programa já está chegando ao fim. Agradecemos aos nossos convidados do Trio Mione, o flautista Afonso Oliveira, o violoncelista Ricardo Santoro e a pianista Miriam Grossman, que com muito carinho estiveram aqui para fazer esse sala de concerto de hoje. Este programa foi apresentado por mim, Rui Vasconcelos, teve trabalhos técnicos de Roberto Barrucho, com a coordenação, assistência de produção de Carlos Soca e a sonoplastia de Silas Mendes. Agradecemos aos nossos ouvintes que nos acompanham pelo rádio, pela internet e nas demais plataformas. Vamos encerrar o programa de hoje com a interpretação do Tri Mione para 5 miniaturas brasileiras, de Edmundo Villani Cortes. Prelúdio, Toada, Chorinho, Cantiga Neninar e Baião.

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2: Luta o amarelo contra o verde agora, no esforço de vencê-lo e confundi-lo. E assim derrama

0: esdrúxulo na flora, sépia, topázio, abóbora, berilo. Transforma o bronze e anula o jade, e aquilo que é verde-negro, aurífero, colora. No esforço de vencê-lo e confundi-lo, luta o amarelo contra o verde agora. Aves azuis se pintam chinesmente de jaude, e a própria flor da rubra amora toda se pinta de âmbar louro, ardente. E a luz do sol sinfônica e sonora, dos céus rolando em mágica torrente, a gama inteira do amarelo explora.
1: De Sossígenes Costa, O Triunfo do Amarelo, por Pedro Paulo Rangel. 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
3: Quatro horas e 59 minutos.
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0: A música do Brasil é reconhecida por sua riqueza e diversidade, com ampla variedade de gêneros e estilos. Sua presença marcante e única é difundida em todo o mundo. Com o objetivo de propagar as sonoridades brasileiras, em especial o choro, Abdallah Arati, um auto-intitulado cidadão do mundo, criou o Clube do Choro de Munique, que vamos apresentar agora no Roda de Choro. Abdallah Arati, compositor e violonista.
1: Sempre levei como missão comigo, uma missão que eu mesmo me intitulei, né, de levar o choro para o mundo, né? E o engraçado é que eu fui conhecendo outras pessoas que seguem mais ou menos a mesma linha, né, que eu.
0: Vamos começar a parte musical com Abdallah Arati, João Poeta, Flávio Nunes e Márcio Schuster, interpretando 15 de fevereiro, de Abdallah Arati.

0: com composição e interpretação de Abdala Arati, João Poeta, Flávio Nunes e Márcio Schuster, ouvimos 15 de fevereiro. Abdala Arati, compositor e violinista.
1: Eu sou brasileiro de São Paulo, mas eu sou o típico cidadão do mundo, né? Tive a grande chance, né, de participar do lá do comecinho da Escola Portátil de Música, que ainda chamava Oficina de Choro. Tive como mestres, né, a Luciana Rabelo, Maurício Carrilho, Pedro Amorim e principalmente o seu Álvaro Carrilho, pai do Maurício, irmão do Altamiro, que eu fiz parte do regional dele, foi com a pessoa muito generosa que me ajudou muito nesse mundo do choro, né?

0: Essa foi Ranchinho Abandonado, de Álvaro Carrilho e Gerson Mesquita, com Álvaro Carrilho. Abdala Arad, compositor e violonista.
1: E aí eu comecei a rodar o mundo, né, pelo meu trabalho na área de tecnologia. Vim para a Alemanha a primeira vez em 2007, fui embora, rodei outros países aí. Quando eu voltei em 2015, eu foquei muito em trazer essa cultura da roda, né? Então a gente não tinha espaço, não tinha muita coisa, então eu fazia as rodas de churro na minha casa, né? Eu fui buscando cada vez mais deixar a roda mais neutra, né? Não dependendo só da minha casa e tudo mais. Então a gente começou a fazer roda em diversos locais, né? Começamos a fazer roda em alguns bares e tudo, até que eu cheguei num local que chamava Casa do Brasil e a gente fazia a roda lá pelo menos uma vez por mês, né? E foi impressionante que a roda foi crescendo, né? Assim, muitas vezes eu era o único brasileiro da roda. E a gente começou a formar uma audiência grande. A gente montou um grupo no WhatsApp, sempre informava lá, vai ter roda tal dia. Daí eu acertava num bar e com os princípios muito claros. Primeira coisa, todos os músicos tocam de maneira voluntária. Você toca o que quiser, você toca o quanto quiser e todos são bem-vindos. Eu faço questão de manter essa linha que todos são bem-vindos, né?
0: Vamos ouvir Se Ela Perguntar, de Guilherme Reis, com Abdala Arati.

0: De Dilermando Reis, ouvimos Se Ela Perguntar, com Abdala Arati. Abdala Arati, compositor e violonista.
1: Bom, os músicos que passaram e continuam aqui com a gente, eu menciono primeiro meu parceiro, assim, de vida, que é um cara que eu conheci há alguns anos, João Araújo, grande pandeirista. O João carrega essa linhagem do choro, essa cultura da roda de choro, esse entendimento das levadas e tudo mais, como ninguém, né?
0: João Araújo, poeta, compositor e pandeirista.
2: Olá a todos, eu sou João Araújo, poeta, compositor e, como músico profissional, eu atuo como pandeirista. Então, acompanhando aí vários artistas e tendo os meus projetos pessoais. Entre eles, um dueto com meu parceiro Abdala Arati. E esse dueto se chama Kayana Duo. A gente vem aqui trabalhando com muita força em Munique, onde eu estou radicado, para divulgar o choro. E já estamos aí na segunda edição do Festival de Choro de Munique e temos aí já há alguns anos a Roda de Choro de Munique, que atua praticamente quase toda semana. Mas estamos juntos aí para levar essa bandeira do choro brasileiro para a Europa e para o mundo.
0: Vamos continuar com o Doutor Sabe Tudo, de Dilermando Reis, com Abdala Arati.

0: Acabamos de ouvir de Dilermando Reis com Abdala Arati, Doutor Sabe Tudo.
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0: Abdala Arati, compositor e violinista.
2: A gente tem um pessoal da capoeira, daqui de Munique, né, do grupo Meu Casuá Capoeira, que está cada vez mais se aproximando do choro. Tem um italiano que toca pandeiro, que é sensacional, Federico Tiziani. Tem um conjunto de choro que é o Bava Choro. Representa muito pra gente. Eles têm uma gravação do Carinhoso em bávaro e em português, que é maravilhosa, né? Eu vou passar para vocês escutarem, porque isso vale muito a pena.

0: Essa foi Carinhoso, de Pixinguinha, com letra de João de Barro, interpretado em bávaro, dialeto da Alemanha, por Henrique Miranda Rebouças, Ludwig Himsten, Luiz Maria Holtz, Márcio Schuster e Xavier Maria Himst, integrantes do grupo Bavachoro. Luiz Maria Holtz, compositor e instrumentista.
1: O Bavachoro faz 10 anos que se formou em Munique, München, a capital da Baviera, do sul da Alemanha. Os membros de Bavachoro são todos músicos clássicos. E a nossa ideia do início foi não só tocar o choro, mas sim ir atrás das raízes do choro, que, por um lado, são raízes europeias, como dá para ver nas próprias peças musicais, que têm muitas vezes subtítulos como Schottisch e Polka e Valsa. Isso deu-nos a ideia de interpretar o choro com instrumentos que nós tocamos mais aqui também no sul da Alemanha, como tuba e trompa e trompete, e então fazer essa ponte da Europa para o Brasil.
0: Vamos de O Gato e o Canário, de Pixinguinha, com Bavachoro.

0: Com Bava e Choro, ouvimos O Gato e o Canário, de Pixinguinha. Você está ouvindo Roda de Choro sobre o Clube do Choro de Munique. Luiz Maria Rose, compositor, instrumentista e integrante do grupo Bava e Choro.
1: A nossa meta é demonstrar que música tradicional não é uma música que fique parada ou que foi inventada uma vez e que já não muda, mas sim que é uma música que sempre tem uma evolução, claro, ainda mais com uma banda como a banda Bava Choro, que mistura duas linguagens e duas culturas.
0: Ouça Santa Morena, de Jacó do Bandolim, com Bava Choro.

0: Temos mais algumas pessoas, né, que são muito importantes para a gente aqui, né? O Johannes, que é um excelente instrumentista de violão. Temos concertistas clássicos, que é o Pedro Aguiar. Temos o Herman, que é o cavaquinho da gente aqui. O Herman é um cara sensacional. Mais um flautista, chama Herbert. Esse rapaz, ele nunca foi para o Brasil. Ele não fala português e é um aficionado do choro, que é uma coisa impressionante, né? Tem um alemão que é de cair o queixo, que é o Pete.
1: Pete Weininger, bandolinista.
2: Eu comecei a aprender violão clássico com 16 anos, nos anos 70. Depois eu comecei a me interessar pela música brasileira. Aí em 88 eu conheci a minha esposa de São Paulo, Brasil. Ela é uma ótima cantora e a gente formou uma dupla de música brasileira, música vocal, bossa, samba, MPB. Aí em 90 foi a primeira vez para São Paulo com ela. Ela me levou a um clube de choro. Aí eu fiquei muito fascinado. Aí fizemos contato com os músicos. Aí até foi ter uma, entre aspas, a aula com o Luizinho Sete Cordas. Em 2005 eu comprei um bandolim, aí eu comecei a formar a minha própria banda de choro. Começamos a estudar e a situação da informação já melhorou, tinha internet, aí a gente conseguia partitura, songbook e tudo. E em Munique tem uma comunidade brasileira bem grande, nessa época eu também já conheci o Abdala, começou a lidar uma roda de choro aqui em Munique, e a roda está crescendo, tem cada vez mais músicos brasileiros e alemães, é muito bom. Aí a gente agradece muito o Abdala, nosso amigo Sete Cordas, maravilhoso, que tem um repertório imenso, que fez tudo isso possível.
1: Vamos de Sons de Carrilhões de João Pernambuco com Abdala Arati.

0: ouvimos Sons de Carrilhões, de João Pernambuco, com Abdala Arati. Abdala Arati, compositor e violonista.
1: O outro grande parceiro que eu tenho aqui, Márcio Schuster, saxofonista da melhor qualidade, excelente chorão.
0: Ouça o Voo Vivendo, de Pixinguinha e Benedito Lacerda, com Gabriel Schwartz e Márcio Schuster.

0: Essa foi Vou Vivendo, de Pixinguinha e Benedito Lacerda, com Gabriel Schwartz e Márcio Schuster.
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0: Márcio Schuster, saxofonista.
2: Estudei música no Brasil. Aqui na Alemanha eu fiz meu mestrado em música e acabei ficando por aqui. Por sorte encontrei o meu espaço aqui na Alemanha, fazendo música, dando aula, trabalhando de maneira profissional, podendo fazer o que a gente ama, que é a música brasileira, especialmente ao choro, em diversos projetos e agora quase que de maneira integral a Roda de Choro de Munique. Nós já organizamos 2 festivais de choro aqui ano passado e esse ano, 2023, foi um sucesso muito grande. A gente teve uma repercussão

0: repercussão enorme, os concertos estavam todos lotados, então a felicidade é realmente muito grande em ver que a nossa música, a música brasileira, é tão bem aceita aqui na Europa, e as pessoas se identificam tanto com essa música que mergulham realmente no estudo e sabem detalhes e pesquisam e vão atrás. Então, tocar na roda de choro para mim é um privilégio tão grande, e ver essas pessoas dançando, se mexendo, tentando participar como podem, é sinal de que deu certo.
1: Vamos ouvir O Voo da Mosca, de Jacó do Bandolim, com Márcio Schuster e Trio Quintina.

0: Com Márcio Schuster e Trio Quintina, ouvimos O Voo da Mosca, de Jacó do Bandolim. Abdallah Arati, compositor e violonista.
1: O ano passado, o Bava Choro veio com a ideia de fazer um festival de choro. E foi o primeiro festival, foi uma coisa pequena, uma coisa simples. A gente teve algumas apresentações, né? Eu fiz alguns workshops contando um pouco da história da Escola Portátil de Música, da minha vivência com o seu Álvaro Carrilho, como é que é essa cultura da roda, né? Tentando passar isso um pouco para frente para as pessoas aprenderem. E o João também deu workshop de pandeiro, ensinando as levadas de pandeiro, que não é uma coisa muito simples, né? Achar um pandeirista aqui que entende as levadas de choro. Então, do ano passado para esse ano, a gente fez milhões de rodas. Aí o pessoal do Bava Choro, que tinha feito festival, falou: pô, mas deu muito trabalho, a gente não vai fazer. Eu falei: não tem problema, eu faço festival de choro. Quando eu falei, eu faço, o João falou, eu faço também, o Márcio falou, eu também vou fazer, e o Luiz, que é também do Bava Choro, falou, não, vocês vão, eu também vou. Então nós quatro organizamos o festival desse ano, que foi uma coisa muito maior do que aconteceu no ano passado, né? Ele tomou proporções que foram maravilhosas, né? Porque a gente teve um patrocínio muito bom da Prefeitura de Munique, a gente tem o caixa da Roda de Choro só de doações, e aí com isso a gente conseguiu fazer o festival.
0: Confira, de André Victor Correia, André de Sapato Novo, com o grupo Bava Choro.

0: Acabamos de ouvir, com Bava e Choro, André de Sapato Novo, de André Victor Correia. Abdallah Arati, compositor e violonista.
1: Então a gente trouxe o Choro de Rua mais uma vez, que todo mundo adora tocar com eles, o Baba Choro, o Caiana Duo, que é o meu duo, eu e o João, que é violão e pandeiro. A gente teve também workshops de pandeiro, workshops de violão, e mais interessante, tivemos também o bandão. E até onde eu sei, o bandão desse ano, o bandão que aconteceu, que a gente tocou algumas músicas, foi o primeiro bandão da Europa, a forma que eu conheço, que é trazer o arranjo, colocar todo mundo junto para tocar. Quando começou o bandão, eu tive que sair porque eu tava, assim, não conseguia parar de chorar de alegria. Foi uma coisa muito maravilhosa, sabe? Assim, me impactou profundamente. Eu não tenho nem dúvida que vai ter Festival de Ouro o ano que vem de novo. A gente vai ampliar cada vez mais os workshops para as pessoas aprenderem. E a gente chegou num ponto, né, que as pessoas nos cobram, né? Quando é que vai ter outra roda? Quando é que vai acontecer isso e tudo mais? Então, assim, essas coisas, elas motivam muito a gente, sabe? Deixa a gente muito feliz de ver, né, como as pessoas gostam da nossa música e quanto que a gente tem para passar isso para frente, né? É de encher o coração da gente de alegria.
0: Vamos encerrar o programa com Magoado, de Dilermando Reis, com Abdallah Arati.

0: Acabamos de ouvir de Dilermando Reis, Magoado, de Abdala Arati. O programa que encerramos agora foi uma homenagem ao Clube do Choro de Munique, que além de promover a música brasileira na Alemanha, realiza diversos eventos ao longo do ano, incluindo concertos, rodas de choro, workshops e festivais de música. Este Roda de Choro teve apresentação e coordenação de Adriana Ribeiro, produção de Marina Braz e trabalhos técnicos de Silas Mendes. Esperamos vocês no próximo programa, aqui na Rádio MEC.
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5: Não quero mais que o rei de Tiro venha apanhar meus pavões pro bem-amado. E nem marfim, nem preciosa lenha, nem flor azul, nem papião dourado. Não consinto que viole a minha brenha carregando as riquezas do Eldorado. Não quero mais que o rei de Tiro venha apanhar meus pavões pro idolatrado. Pavões de Ofir não mais irão nos barcos para além da Hespéria e dos fenícios marcos. Se Salomão, o amado de Elohim, quer papagaio, araras e saguim, que os vá buscar no Surinam, nos charcos, e não nos campos de Tassimirim.
4: De Sossígenes Costa, A Zanga do Rei de Ofir, por Antônio Cícero. 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
1: A mulher caminha a passos rápidos. Embora não queira admitir, tem uma sensação estranha que jamais sentiu. Não é medo. É um rumor vindo das profundezas da alma, impossível de definir. Olhe em torno. As ruelas do bairro gótico de Barcelona, durante o dia cheias de gente colorida e falante, agora estão desertas e mais escuras do que nunca. As fachadas das pequenas construções, de um lado e outro dos becos estreitos, parecem tocar-se em algum ponto lá no alto, onde o breu engole tudo. De repente, com toda a nitidez, a mulher ouve um som de passos atrás dela. Para e vai se virando devagar. Aquele medo que lhe subia da alma percorre então com um jato o corpo inteiro, eriçando-lhe cada fio de cabelo. O beco atrás dela está vazio.
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1: Seis horas e dois minutos, ótima segunda-feira, 1º de junho de 2026. Uma excelente semana e um excelente mês para todos nós. Eu sou Raquel Ricardo e vamos juntos até às 11 horas. E a seguir tem os primeiros sons da manhã, em Áurea Música.

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1: E começamos com o idioma Melon de Cassini, conjunto Capela Romana, direção Alexander Lingers.

0: Na Rádio MEC, idioma Melonde, Cassiani, conjunto Capela Romana, direção Alexander Lingas. 6:06, Rádio MEC, clássica e atual.
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0: Hélas Mon Coeur, anônimo do século XIV, clavicímbalo Davi Catalunha.

0: na Rádio MEC, Elas Monquier, anônimo do século XIV, clavicímbalo Davi Catalunha, 6 horas e 12 minutos, Rádio MEC, clássica e atual.
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0: Guardo na Volta, de Francesco Landini, conjunto Larry Verdi e Christophe Deligne, direção Cláudia Cafagni.

na Rádio MEC, Guardo na Volta, de Francesco Landini, conjunto Larry Verdi e Christophe Dolin, direção Cláudia Cafanhe. 6:17. Seguimos então o programa Áurea Música com La Mille Sol, de Heinrich Zach, conjunto Convivium Musicum, direção Sven Berger.

0: Na Rádio MEC, La Mille Sol, de Heinrich Zach, conjunto Convívio Musicum, direção Sven Berger. 6:20.
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0: Je suis ex de Hugo de Lantin, conjunto Le Miroir de Musique, direção Baptiste Romain.

0: Naha Djoumé, qui je suis Xan du Go de Lantin, conjunto Les Miroirs de Musique, direction Baptiste Romain. 6h25.
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0: Cante Helena Anglica Fortuna, de Samuel Scheid. Quarteto de flautas Brisk, direção Mike Fentross.

0: Na Rádio MEC, Cantilena Anglica Fortuna, de Samuel Scheidt. Quarteto de flautas Brisk, direção de Mike Fentross. 6:29. 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
0: Jubilate Deo, de Peter Phillips, conjunto La Grande Chapelle, direção Albert Ricassens.

0: Jubilate Deo, de Peter Phillips, conjunto La Grande Chapelle, direção Albert Ricassens. 6:32, Rádio MEC, clássica e atual.
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0: Na sequência, La Pluie de Pluie, de Josquin Desprez, Ensemble Lyonnais, direção Marc Livon.

0: Na résumé qui La pluie de plus de Josquin Desprez, Ensemble Lyonnais, direção Marc Livon. 6:37. 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
0: Na sequência, Morco e Cor Vulnerat, anônimo do século XIII, conjunto Grande Lavoie, direção Björn Schmelzer.

0: Na Rádio MEC, Amor que Cor Vulnerat, anônimo do século XIII. Conjunto Grande Lavoie, direção Björn Schmelzer. 6:42.
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0: Masque de Hugh Weston, conjunto Tasto Solo, direção Guilherme Pérez.

0: Na Rádio MEC, Masque de Rio Weston. Conjunto Testo Solo, direção Guilhermo Pérez. 6h48.
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0: Jubilate de Homens Terra, de Cristóbal de Morales. Conjunto Esperium 21 e La Capela Real de Catalunha, direção Jordi Saval.

0: Na Rádio MEC, Jubilate Deo Homines Terra, de Cristóbal de Morales. Conjuntos Esperium 21 e La Capela Real de Catalunha. Direção Jordi Saval.
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0: La Verdalete, anônimo do século XV, conjunto Capela de Ministers, direção Carles Magraner.

0: La Verdelete, anônimo do século XV, conjunto Capela de Ministers, direção Carlos Magraner.
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4: Na FLIP, que é a Feira Literária Internacional de Paraty, tudo remete obrigatoriamente à palavra, não? Todo ano é assim. Escritores, leitores, organizadores, livreiros, editores, jornalistas, vendedores de cachorro-quente, engolidores de fogo e até os visitantes, para quem a festa é apenas uma festa, todos vão lá por causa da palavra, o que é um alívio no mundo asfixiado pelo excesso de imagens e de ruído. As mesas de debate, atração maior do evento, são cerimônias da palavra. Nelas discutem-se ideias e informações, e às vezes algumas veiculam também emoção. O mesmo acontece nas palestras paralelas, extra-flip, que podem ser mais pessoais e calorosas do que as da programação oficial. Não faz diferença. As palavras ditas ali servem para produzir beleza ou inquietação. São elas que governam também os encontros de rua entre os escritores e seus fãs, as livrarias duras de gente, os jovens que tomam as praças declamando prosa ou poesia, e os pés de livros, que são árvores de cujos galhos pendem livros para crianças. Em Paraty, pratica-se até uma educação pela pedra, quando andamos por ela. Seu calçamento, quase impossível, nos ensina onde e como pisar. Certa vez, hospedado numa pousada, em Paraty, fui acordado bem cedo de manhã pelo som de uma máquina de escrever nas proximidades. Tec, tec, tec, tec, tec, tec. Era inconfundível. Em Paraty, a ideia de alguém datilografando àquela hora não parecia absurda. Tinha até um ritmo peculiar. 5 ou 6 tec-tecs e silêncio. Outros tec-tecs, novo silêncio. O impressionante é que alguém ainda estivesse usando uma máquina de escrever. Objeto, como se sabe, extinto. Vi pela janela. Ninguém à vista, exceto 2 passarinhos, tipo rolinhas gigantes, num galho da árvore no quintal. Perguntei à caseira da pousada sobre o tal datilógrafo e ela me disse: não existe. Quem faz esse tec-tec é a trocal, uma pomba da mata que tem muito aqui. Uma pomba? Ah, bom, estava explicado. E tinha de ser em Paraty, onde até os passarinhos parecem escrever.
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0: Mais uma vez, uma excelente segunda-feira, 1º de junho de 2026, para todos nós. 7:03, e a seguir tem música e informação para você em Manhã MEC FM.
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0: E começamos com Allegros 1 e 2 do concerto número 3, A Due Cori, de Georg Friedrich Händel, The English Concert e a regência de Trevor Pinnock.

na Rádio MEC, Allegros 1 e 2 do concerto número 3, a Due Cori, de Georg Friedrich Händel, The English Concert e a regência de Trevor Pinnock. Segunda-feira no Rio de Janeiro, de sol com muitas nuvens, pancadas de chuva à tarde e à noite. Aqui no centro, 20 graus. Brasília tem sol com muitas nuvens, pancadas de chuva à tarde e à noite e agora 16 graus. Belo Horizonte tem tempo estável nesta segunda-feira. Nos pontos mais altos da cidade, a sensação térmica chegou perto de 0 grau durante o amanhecer. Neste momento, 16 graus. Fortaleza está parcialmente nublado. Durante a tarde, são possíveis pancadas de chuva isoladas. A temperatura é atualmente de 27 graus e sobe ao longo do dia para 31 graus. 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Seguimos então manhã MEC FM com Pavana del Poema Armônico de Francisco Guerau, Academia del Piacere, direção Núria Rial.

Nahajume ki pavana del poema armonico di Francisco Grau, Academia del Piacere, direção Núria Rial. 7:17. Segunda-feira no Rio de Janeiro, de sol com muitas nuvens, pancadas de chuva à tarde e à noite. Aqui no centro, 20 graus. Brasília tem sol com muitas nuvens, pancadas de chuva à tarde e à noite. Agora, 16 graus. Belo Horizonte tem tempo estável nesta segunda-feira. Nos pontos mais altos da cidade, a sensação térmica chegou perto de 0 grau durante ao amanhecer. Neste momento, 16 graus. Fortaleza está parcialmente nublado. Durante a tarde, são possíveis pancadas de chuva isoladas. A temperatura é atualmente de 27 graus e sobe ao longo do dia para 31 graus. Seguimos com a Sinfonia em Sol Maior, de Johann Friedrich Fasch, conjunto Les Amis de Philippe, direção Ludger Hemme.

0: Na Rádio MEC, Sinfonia em Sol Maior, de Johann Friedrich Fasch. Conjunto Les Amis de Philippe, direção Ludger Hemme. 7:30, muito bom dia para você.
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3: O Paço Imperial abre as portas para a Força de Toró, nova exposição de Niura Bellavinha. Celebrando 40 anos da instituição e 35 da carreira da artista, a mostra ocupa o prédio com pigmentos naturais e até poeira de meteoritos. Na fachada, a intervenção Chorar e Pitangas conecta o presente à memória colonial do Rio. Visitação gratuita até 7 de junho. Do Rio de Janeiro, Jansen Campos para a Rádio MEC, clássica e atual.
4: Ministério da Cultura e Petrobras apresentam Temporada Artística Sala Cecília Meirelles 2026. Série Sala Orquestras. 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
0: 7:32. Seguimos com Chacona, da ópera balé Les Indes Galantes, de Jean-Philippe Rameau, l'Orchestre de Louis XV, direção Jordi Savall.

0: Na Rádio MEC, Chacona da Ópera Balé Lisandro Galante, de Jean-Philippe Rameau. L'Orchestre de Louis XV, direção Jordi Savall. Jogando em casa, México é o grande destaque do grupo A da Copa. A chave, que também conta com Coreia do Sul, África do Sul e República Tcheca, terá o jogo de abertura do torneio no dia 11 de junho, a partir das 16 horas, horário de Brasília. 7:39.
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0: Fantasia Terza e Urania, de Michelangelo Galilei, alaúde renascentista Anthony Bales.

0: Na Rádio MEC, Fantasia, Tércia e Urânia, de Michelangelo Galilei, alaúde renascentista, Anthony Bales. 7h43.
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0: Cômodo, cantábimos, de William Byrd, conjunto The Cardinals Music, direção Andrew Carroll.

0: Na Rádio MEC, Cômodo, cantábimos William Byrds, conjunto de Cardinals Music, direção Andrew Carroll. 7:52.
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0: Concerto número 1 em Ré maior, do Lester Harmonico, Antonio Vivaldi. Conjunto Concerto Italiano, direção Rinaldo Alessandrini.

0: na Rádio MEC, concerto número 1 em Ré maior, do Lestor Armônico, de Antonio Vivaldi, conjunto concerto italiano, direção Rinaldo Alessandrini. 8 horas em ponto.
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0: Seguimos com a abertura da ópera As Danaides, de Antonio Salieri, orquestra da RAI, Rádio e Televisão Italiana, regente Gianluigi Dalmecchi.

0: na Rádio MEC, abertura da Óperas Danaides de Antonio Salieri, orquestra da RAI, Rádio e Televisão Italiana, e a regência de Gianluigi Delmecchi. Paciente em São Paulo com suspeita de ebola testa positivo para meningite. Testes para o vírus ebola continuam em andamento. Detalhes em agenciabrasil.ebc.com.br.
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0: Octeto para instrumentos de sopro em si bemol maior de Pleyel, Consortium Classicum.

0: Na Rádio MEC, octeto para instrumentos de sopro em si bemol maior de Pleyel, consortium classicum. De la Espiella e esquerdista Cepeda farão segundo turno na Colômbia. Primeiro turno da eleição presidencial foi realizado neste domingo. Detalhes em agenciabrasil.ebc.com.br.
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0: Marcha Turca de As Ruínas de Atenas, Opus 113, número 4, de Beethoven. Orquestra Filarmônica de Londres e a regência de Sir Adrian Boult.

0: na Rádio MEC, Marcha Turca de As Ruínas de Atenas, Opus 113, número 4, de Beethoven, Conjunto Filarmônica de Londres e a regência de Sir Adrian Bolt. 8 horas e 28 minutos.
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3: Um encontro tenso no fim da Segunda Guerra Mundial move a peça Novas Diretrizes em Tempos de Paz. Com direção de Bosco Brasil e direção de Eric Lenati, o espetáculo acompanha o embate entre um imigrante polonês e um oficial da alfândega, no Porto do Rio. Em cena, memórias, culpa e relações de poder atravessam o confronto entre os personagens. No elenco, Lenati e Fernando Billy. A peça fica em cartaz no Teatro Poeira, em Botafogo, de 30 de abril a 28 de junho.
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1: 8 horas e 31 minutos, ótima segunda-feira, 1º de junho de 2026 para todos nós. Seguimos então com a introdução, tema com variações e polonese, Opus 65 de Mauro Giuliani, violão Pepe Romero, Academia St. Martin the Fields e a regência de Sir Neville Manor.

0: Na Rádio MEC, introdução, tema com variações e polonese, Opus 65, de Mauro Giuliani. Violão Pepe Romero, Academia St. Martin the Fields e a regência de Sir Neville Marriner. Estados Unidos dizem ter atingido instalações militares iranianas. Teherã responde com ataque à base aérea. Saiba mais em agenciabrasil.ebc.com.br.
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0: E agora a Sinfonia de Estudo em Dó Menor, Capricho, de Vincenzo Bellini. Orquestra do Teatro Máximo de Palermo e a regência de Diego Diniziati.

0: Muito bem, na Rádio MEC, Sinfonia de Estudo em Dó Menor Capricho, de Vincenzo Bellini. Orquestra do Teatro Máximo de Palermo e a regência de Diego Di Niciati. 8:59. Muito bom dia para você.
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5: 9:01, seguimos com abertura e cenas de balé da ópera Fausto de Gounod. Orquestra Sinfônica da Rádio Difusão Bávara e a regência de Sir Colin Davis.

0: Muito bem, na Rádio MEC, Mazurca de Carlos Gomes, piano, Belkis Carneiro de Mendonça. 9:28.
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3: A exposição 100 anos de arte, Gilberto Chateaubriand, propõe contar um século de arte brasileira a partir de uma única coleção. Com a curadoria de Raquel Barreto e Pablo Lafuente, a mostra percorre gerações, linguagens e movimentos, revelando a diversidade da arte moderna e contemporânea no país. Em cartaz no Manrio até o dia 7 de junho de 2026. Do Rio de Janeiro, Jansen Campos para a Rádio MEC, clássica e atual.
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0: Na sequência, então, concerto número 3 em Mi menor, opus 44, para violino e orquestra de Berriot. Violino Philip Quint, Orquestra Sinfônica da Rádio Eslovaca e a regência de Kirk Trevor.

0: Na Rádio MEC, concerto número 3 em Mi menor, opus 44, para violino e orquestra de Berriot. Violino Philip Quint, Orquestra Sinfônica da Rádio Eslovaca e a regência de Kirk Trevor. 9 horas e 58 minutos.
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5: A hora certa para você, 10 horas e 2 minutos. Seguimos com a Sinfonia número 4 em Ré menor, Opus 120 de Schumann. Orquestra Sinfônica da Rádio Bávara e a regência de Rafael Kubelik.

0: Na Rádio MEC, Sinfonia número 4 em Ré menor, opus 120 de Schumann. Orquestra Sinfônica da Rádio Bávara e a regência de Rafael Kubelik. 10 horas e 32 minutos. Ótima segunda-feira, 1º de junho de 2026 para todos nós.
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0: Na sequência, os prelúdios S97 em transcrição para a harpa solo de Liszt. Harpa Annelien Lenart.

Na Rádio MEC, os prelúdios S97, em transcrição para harpa solo de Liszt. Harpa Anneliin Lennartz. 10 horas e 42 minutos. Eu, Raquel Ricardo, agradeço por sua audiência e volto amanhã bem cedinho às 6 da manhã. Fique instantes na excelente companhia de Rui Vasconcelos. E seguindo amanhã, MEC FM, A Boneca Encantada, balé em um ato, de Josef Baier, Orquestra Sinfônica da Rádio da Eslováquia e a regência de Andrew Mogrelia. Até amanhã!

A Boneca Encantada, balé em primeiro ato, de Josef Baier, com a Orquestra Sinfônica da Rádio da Eslováquia e a regência de Andrew Mogrelia. 11h22. Lembrando que daqui a pouquinho, ao meio-dia, mais uma edição do Concerto MEC, a sua revista de música clássica no início da tarde. Vamos ouvir agora de Brahms, Sonata para Piano em Dó Maior, Opus 1, com o pianista Sviatoslav Richter.

Sonata para piano em Dó maior, Opus 1, de Brahms, com o pianista Sviatoslav Richter. Rádio MEC clássica e atual. 11:53. Bosques silenciosos, de Dvorak, violoncelo Ofra Harnoy, com a Orquestra Sinfônica de Praga e a regência de Sir Charles Mackerras.

0: Bosques Silenciosos, de Dvorak, com o violoncelo de Ofra Harnoy e a Orquestra Sinfônica de Praga e a regência de Sir Charles McCarras. E assim finalizamos a edição de hoje de Manhã Mac FM, que volta amanhã a partir das 7 da manhã. Continue nossa programação, pois vem aí mais uma edição do Concerto Mac, a sua revista de música clássica no início da tarde.
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1: Meio-dia e dois, uma boa tarde para você, ouvinte da Rádio MEC Clássica e Atual. Estamos iniciando mais esta edição do Concerto MEC desta segunda-feira, dia 1 de junho de 2026. Vamos iniciar destacando os 120 anos do maestro húngaro Antal Dorát. Vamos ouvir, de George Auric, Abertura, Orquestra Sinfônica de Londres e a regência de Antal Dorát.

0: Abertura de Auric, com a Orquestra Sinfônica de Londres e a regência de Antal Doratti.
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0: Hoje, destacando os 120 anos do maestro húngaro Antal Doratti. Vamos ouvir, sob a regência dele, a Orquestra Sinfônica de Minneapolis, uma peça de Tchaikovsky, Capricho Italiano, Opus 45.

0: Capricho italiano, Opus 45 de Tchaikovsky, com Orquestra Sinfônica de Minneapolis e a regência de Antal Dorat.
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0: Hoje, evidenciando o concerto, né? MEC, estamos evidenciando o compositor e maestro húngaro Antal Dorat. Dorat nasceu em Budapeste, onde seu pai era violinista da Orquestra Filarmônica de Budapeste. Ele estudou na Academia de Música Franz Liszt, composição com Zoltán Kodály e Leo Weiner, e estudou piano com Béla Bartók. Ele fez sua estreia como maestro em 1921, na Ópera Real de Budapeste. Em 1941, ele foi também nomeado maestro principal da Orquestra do Teatro de Balé Estadunidense, permanecendo no cargo até 1945. De 45 até 48, ele foi maestro da Orquestra Sinfônica de Dallas. Vamos continuar com o concerto MEC de hoje, evidenciando o maestro húngaro Antal Dorat, ouvindo com ele à frente da orquestra do Concertgebouw de Amsterdã, uma peça de Alexander Scriabin, que é O Poema do Êxtase, Opus 54.

0: Ouvimos o poema do Êxtase, Opus 54, de Scriabin, com a orquestra do Concertgebouw de Amsterdã e a regência de Antal Doratzi.
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0: Hoje, evidenciando Antal Doratzi, grande compositor e maestro húngaro. Antal Doratzi se naturalizou cidadão estadunidense em 1947. Durante a sua carreira profícua, Doratzi foi principal maestro em várias orquestras. Por exemplo, 1949-60, na Orquestra Sinfônica de Minneapolis. De 63-66, na Orquestra Sinfônica da BBC de Londres. De 66-70, na Filarmônica de Estocolmo. De 70-77, na Orquestra Sinfônica Nacional dos Estados Unidos. De 1977-81, ele também foi maestro principal da Orquestra Sinfônica de Detroit. E de 75-79, ele foi maestro da Orquestra Filarmônica Real. Doratzi, inclusive, conduziu a estreia mundial do Concerto de Viola de Béla Bartók com a Orquestra Sinfônica de Minneapolis em 1949. Vamos agora ouvir na última peça do Concerto MEC de hoje, com a regência de Antal Doratzi, à frente da Orquestra Sinfônica de Londres, com o solista Claude François, concertino para piano e orquestra de Jean François.

0: Concertino para piano e orquestra de Jean Francais. Solista Claude Francais com a Orquestra Sinfônica de Londres e a regência de Antal Dorat. Meio-dia 56. Em 1979, Antal Dorat publicou sua autobiografia, intitulada Notas de Sete Décadas. E em 1983, a Rainha Elizabeth II fez de Antal Dorat o Cavaleiro Honorário Comandante da Ordem do Império Britânico. Que beleza, hein? Bem, assim chegamos ao final do concerto MEC de hoje, onde destacamos o maestro e compositor húngaro Antal Dorat.
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0: Concerto MEC volta amanhã, ao meio-dia. Continue nossa programação, pois vem aí mais uma edição do Clássicos do Ouvinte, o seu pedido musical aqui na Rádio MEC.
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1: A mulher caminha a passos rápidos. Embora não queira admitir, tem uma sensação estranha que jamais sentiu. Não é medo. É um rumor vindo das profundezas da alma, impossível de definir. Olhe em torno. As ruelas do bairro gótico de Barcelona, durante o dia cheias de gente colorida e falante, agora estão desertas e mais escuras do que nunca. As fachadas das pequenas construções, de um lado e outro dos becos estreitos, parecem tocar-se em algum ponto lá no alto, onde o breu engole tudo. De repente, com toda a nitidez, a mulher ouve um som de passos atrás.

0: atrás dela. Para e vai se virando devagar. Aquele medo que lhe subia da alma percorre então com um jato o corpo inteiro, eriçando-lhe cada fio de cabelo. O beco atrás dela está vazio.
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4: Uma hora, um minuto. Uma boa tarde para você, ouvinte da Rádio MEC. Estamos iniciando mais esta edição de Clássicos do Ouvinte, desta segunda-feira, dia 1 de junho de 2026. E vamos iniciar atendendo ao pedido de Délio Sabas, da Tijuca, no Rio de Janeiro. Prelúdio da ópera Rigoletto de Verdi, com a Orquestra Filarmônica da Scala de Milão. Regência Riccardo Muti.

0: Prelúdio da ópera Rigoletto de Verdi com a Orquestra Filarmônica do Scala de Milão e a regência de Riccardo Muti. Este foi o pedido de Délio Sabas da Tijuca, no Rio de Janeiro.
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0: 1:04, vamos agora atender ao pedido de Thalita Rangel, de Belo Horizonte, Minas Gerais. Sonata número 31 em Lá bemol maior, opus 110 de Beethoven. Piano, Charles Rosen.

0: Sonata número 31, em Lá bemol maior, opus 110 de Beethoven. Ao piano, Charles Rosen. Esse foi o pedido de Thalita Rangel, de Belo Horizonte, em Minas Gerais.
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0: Uma e 27, hora de atendermos ao pedido de Bárbara Braga, da Tijuca, Sérgio Alves Praça, 11, no Rio de Janeiro, e Cláudio Raimundo Gomes, da Taquara, no Rio de Janeiro. Eles pediram Bolero, de Maurice Ravel, com a Filarmônica de Nova York, a regência de Pierre Boulez.

0: Bolero, de Maurice Ravel, com a Filarmônica de Nova York, e a regência de Pierre Boulez. Este foi o pedido de Bárbara Braga, da Tijuca, o Sérgio Alves, da Praça 11, e o Cláudio Raimundo Gomes, da Taquara, todos no Rio de Janeiro.
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0: 1h43, vamos agora atender ao pedido de Bartolomeu Abdon, de Copacabana, Júlia Burgos, de Brasília, no Distrito Federal, e Alex Medeiro, de Sepetiba, no Rio de Janeiro. Eles pediram Claire de Lune, da suíte Bergamasque, de Claude Debussy, com o pianista Nelson Freire.

0: Ouvimos Clair de Lune, da suíte Bergamasca de Claude Bissy, com o pianista Nelson Freire. Este foi o pedido de Juliana Burgos, de Brasília, no Distrito Federal, e do Bartolomeu Abdom, de Copacabana, e o Alex Medeiros, de Sepetiba, ambos do Rio de Janeiro. 1h48.
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1h49, agora vamos atender ao pedido de José Fernando Madureira, do Rio Grande, no Rio Grande do Sul. Ele pediu O Fortuna, coro de abertura da cantata Carmen na Burana, de Karl Orff, com coro e orquestra Filarmonia e a direção de Ricardo Muzzi.

0: Com o coro e orquestra Filarmonia, direção de Ricardo Mucci, ouvimos O Fortuna, coro de abertura da cantata Carmen Aborana, de Carl Orff, pedido de José Fernando Madureira, do Rio Grande, do Rio Grande do Sul. 1h52.
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0: Vamos atender agora o pedido de Rodrigo Vieira, de Niterói, no Rio de Janeiro. Ele pediu Sons de Carrilhões, de João Pernambuco, com Rafael Rabelo.

0: Ouvimos Som de Carrilhões, de João Pernambuco, com Rafael Rabelo, pedido de Rodrigo Vieira, de Niterói, no Rio de Janeiro. Bem, Clássicos do Ouvinte termina por aqui, mas volta amanhã, tá? A partir de 1 da tarde. Desde já agradeço a participação dos ouvintes, Bárbara Braga da Tijuca, o Sérgio Alves da Praça 11 também do Rio, o Raimundo Gomes de Itaquara, no Rio de Janeiro, a Patrícia Salvador de Brasília, no Distrito Federal, Bartolomeu Abidon de Copacabana, Juliana Burgos de Brasília, no Distrito Federal, Alex Medeiros de Sepetiba, José Fernandes do Rio Grande do Sul, Rodrigo Vieira de Niterói e a Thalita Rangel de Belo Horizonte, Minas Gerais. Muito obrigado pela participação de vocês, tá? Como eu disse, Clássicos do Ouvinte volta amanhã a partir de 1 da tarde. Continue nossa programação, pois vem aí mais uma edição dos Grandes Clássicos.
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4: Luta o amarelo contra o verde agora, no esforço de vencê-lo e confundi-lo. E assim derrama esdrúxulo na flora, sépia, topázio, abóbora, berilo. Transforma o bronze e anula o jade, e aquilo que é verde-negro, aurífero, colora. No esforço de vencê-lo e confundi-lo, luta o amarelo contra o verde agora. Aves azuis se pintam chinesmente de jaude, e a própria flor da rubra amora toda se pinta de âmbar louro, ardente.

0: e a luz do sol sinfônica e sonora, dos céus rolando em mágica torrente, a gama inteira do amarelo explora.
1: De Sossígenes Costa, O Triunfo do Amarelo, por Pedro Paulo Rangel. Falando com Verso. 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
4: Na FLIP, que é a Feira Literária Internacional de Paraty, tudo remete obrigatoriamente à palavra, não? Todo ano é assim. Escritores, leitores, organizadores, livreiros, editores, jornalistas, vendedores de cachorro-quente, engolidores de fogo e até os visitantes, para quem a festa é apenas uma festa, todos vão lá por causa da palavra. O que é um alívio no mundo asfixiado pelo excesso de imagens e de ruído. As mesas de debates, atração maior do evento, são cerimônias da palavra. Nelas discutem-se ideias e informações, e às vezes algumas veiculam também emoção. O mesmo acontece nas palestras paralelas, extra-flip, que podem ser mais pessoais e calorosas do que as da programação oficial. Não faz diferença. As palavras ditas ali servem para produzir beleza ou inquietação. São elas que governam também os encontros de rua entre os escritores e seus fãs, as livrarias duras de gente, os jovens que tomam as praças declamando prosa ou poesia, e os pés de livros, que são árvores de cujos galhos pendem livros para crianças. Em Paraty, pratica-se até uma educação pela pedra, quando andamos por ela. Seu calçamento, quase impossível, nos ensina onde e como pisar. Certa vez, hospedado numa pousada, em Paraty, fui acordado bem cedo de manhã pelo som de uma máquina de escrever nas proximidades. Tec, tec, tec, tec, tec, tec. Era inconfundível. Em Paraty, a ideia de alguém datilografando àquela hora não parecia absurda. Tinha até um ritmo peculiar. 5 ou 6 tec-tecs e silêncio. Outros tec-tecs, novo silêncio. O impressionante é que alguém ainda estivesse usando uma máquina de escrever. Objeto, como se sabe, extinto. Vi pela janela. Ninguém à vista, exceto 2 passarinhos, tipo rolinhas gigantes, num galho da árvore no quintal. Perguntei à caseira da pousada sobre o tal datilógrafo e ela me disse: não existe. Quem faz esse tec-tec é a trocal, uma pomba da mata que tem muito aqui. Uma pomba? Ah, bom, estava explicado. E tinha de ser em Paraty, onde até os passarinhos parecem escrever.
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2:03, uma boa tarde para você. Estamos iniciando mais esta edição de Grandes Clássicos desta segunda-feira, dia 1 de junho de 2026. Grandes Clássicos hoje iniciando com Mozart, concerto para flauta número 1 em Sol Maior, K313. Flautista Jean-Pierre Rampal, acompanhado pela Orquestra Sinfônica Vienense e a regência de Theodor Gulschenbauer.

0: Concerto para flauta número 1 em Sol Maior, K313 de Mozart. Flauta Jean-Pierre Rampal, Orquestra Sinfônica Vienense e a regência de Theodor Gulfenbauer. 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
2: A peça O Deus da Carnificina, da autora Yasmina Reza, ganha nova montagem brasileira no Rio. Dirigido por Rodrigo Portela, o espetáculo reúne Karine Telles, Ângelo Paes Leme, Telmo Fernandes e Ana Sofia Falk em cena. A trama começa com uma reunião entre dois casais para resolver a briga entre filhos, mas o encontro rapidamente sai do controle. De 23 de abril a 7 de junho, no Teatro Adolfo Bloch. Do Rio de Janeiro, Jansen Campos para a Rádio MEC, clássica e atual.
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0: Seguindo Grandes Clássicos, vamos ouvir agora de Beethoven, Sonata em Lá Maior, para violoncelo e piano, Opus 69. Com o violoncelista Tae Gi Moon e o pianista sul-coreano Ji Ho Ham.

0: Sonata em Lá Maior para violoncelo e piano, opus 69 de Beethoven, com o violoncelista coreano Tae Kyo-gun e o pianista sul-coreano Chi Ho-ha. 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
4: Três e dois, uma boa tarde para você. Vamos seguindo a nossa programação vespertina, ouvindo Tchaikovsky, Capricho Italiano, Opus 45, Orquestra Sinfônica do Estado de São Paulo e a regência de John Nesselin.

0: Capricho Italiano, Opus 45 de Tchaikovsky. Orquestra Sinfônica do Estado de São Paulo e a regência de John Nesselin.
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0: 3:16, seguindo com a nossa seleção musical vespertina, com as maiores obras do repertório de concerto, vamos ouvir agora de Liszt, Rapsódia Húngara número 2 em Dó sustenido menor, S244, com o pianista Leonid Kuzmin.

0: Rapsódia húngara número 2, em Dó sustenido menor, S-244 de Liszt, com o pianista Leodine Kuzmin. 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
2: O guitarrista Vitor Biglioni comemora 5 décadas de trajetória com uma exposição inédita sobre sua carreira. A mostra reúne vídeos, pôsteres, instrumentos e registros de parcerias históricas, com nomes como Gal Costa, Milton Nascimento e Cássia Eller. O público também poderá ver o famoso duelo musical entre Biglioni e Gal Costa, que viralizou na internet. A exposição vai de 15 de maio a 17 de julho, na Casa Tal Brasil, e fica na rua Joaquim Silva, número 77, na Lapa.
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0: Três e meia. Seguindo Grandes Clássicos, vamos ouvir agora de Schumann. Peça de concerto para 4 trompas e orquestra em Fá maior, opus 86, com a Orquestra Revolucionária e Romântica e a regência de John Eliot Gardner.

0: Peça de concerto para quatro trompas e orquestra em Fá Maior, Opus 86, de Schumann. Orquestra Revolucionária e Romântica, regência de John Eliot Gardiner. 3:47.
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0: Do Amor Eterno. Canção Opus 43, número 1, de Brahms. Soprano Jess Norman com o pianista Jeffro Parsons.

0: Com a soprano Jance Norma, acompanhada pelo pianista Jeffrey Parsons, ouvimos de Brahms, Do Amor Eterno, canção Opus 43, número 1.
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0: Festival dos Fogos de Artifício. Polca Francesa, Opus 269, de Josef Strauss, com a Filarmônica de Viena e a regência de Lorin Maazel.

0: Festival dos Fogos de Artifício, polca francesa, opus 269 de Josef Strauss, com a Filarmônica de Viena e a regência de Lauren Mazel.
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0: Bem, eu vou ficando por aqui, volto amanhã, a partir de 11 da manhã. Muito obrigado pela sua audiência. Continue nossa programação, pois vem aí Sidney Ferreira e a continuação do programa Grandes Clássicos.
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O Carnaval dos Animais, de Camille Saint-Saëns. Pianos, Ruth e Naomi Segal. Filarmônica de Nova York, regente Leonard Bernstein.

0: O Carnaval dos Animais, de Camille Saint-Saëns. Pianos, Ruth e Naomi Segal. Filarmônica de Nova York, regente Leonard Bernstein.
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0: Dove l'Indiana Bruna, cena do segundo ato da ópera Lakmé, de Léo Delibes. Soprano, Maria Callas. Orquestra Filarmonia, regência de Túlio Serafim.

0: Dove l'Indiana Bruna, cena do segundo ato da ópera Lakmé, de Léo Delibes. Soprano, Maria Callas. Orquestra Filarmonia, regência de Túlio Serafim.
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3: A exposição Carmen Portinho, Modernidade em Construção, revisita a trajetória de uma das grandes pioneiras do modernismo brasileiro. Engenheira, urbanista e militante feminista, Carmen foi central na luta por direitos, cultura e liberdade no século XX. A mostra reúne documentos, obras e instalações que dialogam com seu legado. Em cartaz no Man Rio, até 23 de agosto. Do Rio de Janeiro, Jansen Campos, para a Rádio MEC, clássica e atual.
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4: Concerto para violino e orquestra número 5 de Henri Vitamp. Solista Sarah Chang. Orquestra Filarmonia. Regente Charles Dutoit.

0: Concerto para violino e orquestra número 5 de Henri Vitamp. Solista Sara Chang. Orquestra Filarmonia. Regente Charles Dutoit.
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0: Você, você, feche os olhos. Valsa da peça cantada Quando as Pequenas Violetas Florescem, de Robert Stolz. Piano, Robert Stolz.

0: Você, feche os olhos. Valsa da peça cantada Quando as Pequenas Violetas Florescem, de Robert Stolz. Piano, Robert Stolz.
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2: Cinco horas, um minuto. Seguimos com Grandes Clássicos desta segunda-feira, 1º de junho de 2026. Sinfonia número 1, em Mi bemol maior, opus 8, de Reinhold Glier. Orquestra Filarmônica da Eslováquia, regente Stefan Gutzenhäuser.

0: Sinfonia número 1 em Mi bemol maior, opus 8, de Reinhold Glier. Orquestra Filarmônica da Eslováquia, regente Stefan Gutzenhäuser. Rádio MEC 5:37, boa tarde.
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0: Trio para violino, violoncelo e piano em sol maior de Debussy. Violino Renaud Capuçon, violoncelo Edgar Morot, piano Bertrand Chamaillot.

0: Trio para violino, violoncelo e piano em sol maior de Claude Debussy. Violino Renaud Capuçon, violoncelo Edgar Morot, piano Bertrand Chamaillot. E assim encerramos Grandes Clássicos desta segunda-feira, que está de volta amanhã, a partir das 14h, com a apresentação de Rui Vasconcelos.
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0: Seis horas,

Olá, amigos, muito boa noite. Está no ar o Antena MEC, seu programa cultural de fim de tarde. Numa rede formada pelas rádios MEC FM, AM do Rio de Janeiro, Brasília e Belo Horizonte, FM Cultura de Porto Alegre e Educativa FM de Fortaleza. Eu sou o Sidney Ferreira e você encontra aqui o melhor do jazz e do instrumental, além de entrevistas e dicas sobre o que de mais relevante acontece na vida cultural da sua região e de todo o país. Iniciamos o programa ao som de No Meu Tempo Era Assim, música de Rossini Ferreira.

0: Ouvimos Bujudim, a composição de Valdir Azevedo, na performance de Valmar Amorim.
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0: Na capital fluminense, nesta terça-feira, dia 2 de junho, a Orquestra de Ukulelês da UFRJ se apresenta no Sesc do Flamengo, em recital que integra a programação do tradicional projeto Música no Museu. No repertório, clássicos que transitam do erudito ao popular, demonstrando a versatilidade dos diferentes tipos de ukulelês. Com entrada gratuita, o evento terá início às 18h e o Sesc Flamengo fica na rua Marquês de Abrantes, 99, no bairro do Flamengo, no Rio de Janeiro. Você ouve agora a Lenda Sertaneja, número 8, composição de Francisco Mione, na interpretação de Lúcia Barrenechea e Sérgio Barrenechea.

0: Ouvimos Romance na Tafona, composição de Luiz Carlos Borges e Antônio Carlos Machado, na interpretação de Marcelo Caminha.
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0: Na capital gaúcha, nesta quarta-feira, dia 3 de junho, o projeto Évora, do Teatro Oficina Olga Reverbel, apresenta Elias Barbosa e o Kiai Grupo. O conjunto, que recebeu em 2025 o prêmio Açorianos de Música na categoria de Melhor Álbum Instrumental, com um projeto fonográfico intitulado Quarta Dimensão, promove a mescla do choro brasileiro com o jazz contemporâneo em obras autorais assinadas por Elias Barbosa. Com entrada franca, o show começa ao meio-dia e meia e o Teatro Oficina Olga Reverbel fica na rua Riachuelo, 1089, no Centro Histórico de Porto Alegre. Você ouve agora aqui no Antena MEC Nova 7, composição e interpretação de Neymar Dias.

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1: Aproveito para agradecer a você que nos acompanha pela Rádio MEC no Rio de Janeiro, Brasília, Belo Horizonte, bem como pela FM Cultura de Porto Alegre e pela Educativa FM de Fortaleza. E também a você que nos ouve no aplicativo Rádios EBC ou ainda pelo site radios.ebc.com.br. Muito bom mesmo poder contar com sua companhia aqui na Antena MEC, viu? Você ouve agora Estácio Rolestácio, composição de Luiz Melodia, na interpretação de Marcel Powell.

Você está ouvindo Músicos e Poetas, composição de Sivuca, na performance de Bebê do Acordeon, Henrique Cazes, Rogério Caetano e Beto Cazes. A seguir, quem nos ouve em Brasília terá as dicas e informações culturais locais com o Lincoln de Loureiro, enquanto eu sigo com as demais regiões após um breve intervalo. Até já!

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1: A obra e a trajetória de Machado de Assis estão no centro da exposição inédita Caminhos de Machado, que abre ao público no CCBB do Rio. Com base no acervo da Academia Brasileira de Letras, a mostra reúne documentos, objetos pessoais, cartas e primeiras edições, além de recursos multimídia. A curadoria é de Lilia Schwartz. Caminhos de Machado fica em cartaz de 28 de maio a 10 de agosto no CCBB do Rio. Do Rio de Janeiro, Jansen Campos para a Rádio MEC Clássica e Atual.
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0: Já subiu a escadaria Celarón? São mais de 200 degraus, coberto por milhares.

0: de azulejos coloridos, vindos de mais de 100 países. É um dos mais procurados pontos turísticos do Rio. Ela conecta os bairros de Santa Teresa e a Lapa. A obra é um exemplo de como a arte pode transformar espaços urbanos em um ponto cultural. Um lugar perfeito para um clique. 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

0: É o mais recente álbum da série Música do Brasil, iniciativa do selo Naxos. Piano Works, Tangos, Polcas e Quadrilhas, Tangos, Polcas e Quadrilhas, que apresenta o registro de obras do compositor do século XIX, Henrique Alves de Mesquita. Para interpretá-las, simplesmente Maria Tereza Madeira, grande nome do piano brasileiro, que conversa hoje conosco sobre esse projeto. Maria Tereza, boa noite, seja muito bem-vinda ao Antena MEC, é sempre uma honra recebê-la.
1: Nossa, para mim também é uma alegria grande ter vocês aqui juntinho comigo em tudo que eu faço, viu? Muito obrigada.
0: Maria Tereza, como é que foi a experiência de pesquisar e interpretar o acervo do compositor, maestro, organista e trompetista Henrique Alves de Mesquita?
1: Foi uma bênção isso, né? Eu recebi um convite do Gustavo de Sá, que é produtor dessa série, né, da Naxos. E ele, em 2019, começamos a conversar sobre isso. E assim como ele se apaixonou pela obra, eu também me apaixonei. Comprei essa empreitada com muita alegria. E aí comecei a pesquisar, dei o ok para ele. Fui para o Porto, em Portugal, gravei num estúdio muito bom lá, com o Carlinhos Furso, técnico brasileiro que mora lá. E, enfim, e a Naxos agora está lançando em modelo digital e físico também. E é a primeira vez que a obra do Mesquita sai em um álbum autoral, né? Então é importante isso.
0: Sem dúvida, esse grande nome da música brasileira, não é? Além de compositor, maestro, organista, trompetista, ou seja, totalmente envolvido com a música. Agora, o repertório do projeto fonográfico, Maria Tereza, é extenso, né? Reunindo ao todo 25 faixas. E eu queria que você nos dissesse o que você destaca nesse projeto, não é? E como é que se deu a escolha do que seria realmente gravado? Eu sei que exatamente pela extensão do trabalho, não é, que você pesquisou.
1: Olha, as escolhas foram muito baseadas assim, na diversidade da obra dele. Então, se você vê, tem tangos, quadrilhas. Quadrilhas são pequenas suítes com danças pequenas, né? E tangos, quadrilhas e polcas. E, além disso, tem uma valsa brilhante, tem um recitativo, tem um intermezzo e tem uma tocata. Então, isso dá uma amplitude da diversidade da própria obra para piano. E como ele era um compositor refinado, mesmo não sendo pianista, mas já sendo organista, eu acredito que ele tenha tido assim, uma grande visão de como isso soaria no piano, porque ele escreve muito bem, ele tem uma linguagem maravilhosa. E ele foi um dos primeiros que escreveu tango brasileiro, né? Então foi um dos primeiros tangos publicados, eram dele. Então ele antecedeu o que aconteceu depois na música moderna. E o mais impressionante é que ele era filho de uma escravizada, ele era órfão e ele foi o bolsista do imperador. Ele foi estudar, olha, na França. Quer dizer, ele era negro no século XIX, conseguiu furar uma barreira muito maior do que a gente pode imaginar, não é verdade? E foi um músico muito respeitado e foi estudar fora do Brasil. E era professor do que depois virou o Instituto Nacional de Música e a Escola de Música da Universidade, né? Então, para você ver a importância dele, né?
0: É para os nossos ouvintes que são fãs do seu trabalho, não é? E querem acompanhar, admiradores querem acompanhar mais de perto o seu trabalho, dê o melhor caminho, Maria Tereza, por gentileza, para os nossos ouvintes acompanharem o seu trabalho, redes sociais, canal no YouTube, site, como encontrar você?
1: Eu tenho Instagram, eu tenho Facebook, eu tenho um canal do YouTube e tenho o meu site, que é www.mariateresamadeira.com.br, que lá tem minha agenda.
0: Maria Tereza, uma alegria sempre falar com você, uma honra, viu? Obrigado pelo seu carinho, pelo seu tempo aqui conosco e sucesso para esse lindo e importante trabalho de registro da obra de Henrique Alves de Mesquita, viu?
1: Muito obrigada, um grande abraço.

0: para você, para toda a sua equipe, que todos são maravilhosos, são Marcos, todo mundo da rádio, eu tenho muito carinho por vocês todos. Obrigada,
1: Obrigado,
0: viu?
1: obrigado a você. Um grande abraço.
0: Outro, tchau.
1: Acabamos de conversar com a pianista Maria Tereza Madeira sobre o álbum Piano Works, Tangos, Polcas e Quadrilhas, que reúne obras de autoria do compositor do século XIX, Henrique Alves de Mesquita. E não deixe de acompanhar Maria Tereza nas redes sociais, no seu canal no YouTube, que você possa também ter acesso à biografia do Henrique Alves de Mesquita, publicada pelo Antônio Augusto.

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1: Na capital mineira, o trio Amadeus se apresenta neste sábado, dia 6 de junho, na Sala Juvenal Dias. No repertório, uma seleção com temas de musicais, como O Fantasma da Ópera e canções imortais, como La Vie en Rose. O show terá início às 8 da noite e a Sala Juvenal Dias fica dentro do Palácio das Artes, na Avenida Afonso Pena, 1537, no centro de Belo Horizonte. Os ingressos podem ser adquiridos pela plataforma Simpla.
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Você está ouvindo ao Dominguinhos, composição de Toninho Ferragutti, na interpretação dele próprio e de Roberto Sion. Este bloco de dicas e informações culturais termina aqui. Em instantes, voltaremos a ficar em rede no Antena MEC.

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1: Muito bem, eu sou o Sidney Ferreira e voltamos em rede com o Antena MEC. Iniciamos este bloco homenageando simplesmente um dos maiores instrumentistas brasileiros de todos os tempos. O mestre da bateria e percussão, Robertinho Silva, que celebra hoje 85 anos de uma vida dedicada à música. Robertinho, saúde, paz, muitas alegrias. Que esse sorriso maravilhoso encante plateias ainda muito por esse Brasil e fora do Brasil também. Parabéns, grande abraço, viu? Na performance de Robertinho, ao lado de Carlos Malta e do Duo Fel, você ouve Cais, composição de Milton Nascimento e Ronaldo Bastos.

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1: Como parte das comemorações pelos 55 anos do Palácio das Artes e 50 anos da Orquestra Sinfônica de Minas Gerais, o destaque em Belo Horizonte é o concerto Música de Cinema. Saiba mais na reportagem de Antônio Clary Guerra.
2: Na primeira quinzena de junho, o Palácio das Artes em Belo Horizonte apresenta a prestigiada série Música de Cinema. Vamos conversar com o maestro André Brandt sobre como será a homenagem ao estúdio Ghibli, renomada iniciativa japonesa de animação artística.
3: Já há alguns anos, a Orquestra Sinfônica de Minas Gerais vem realizando a série Música de Cinema. Eu posso dizer que esses concertos são os dos mais esperados pelo nosso público. No ano passado, por exemplo, fizemos um concerto dedicado à música faroeste. Já fizemos também apresentações dedicadas a grandes cineastas, tais como Stanley Kubrick. John Williams também foi tema de um dos nossos concertos, né, um grande compositor de música de cinema. E nesse ano nós preparamos uma surpresa para o público, que serão apresentados filmes, nós selecionamos alguns filmes dos estúdios Ghibli. Então o público vai acompanhar a Orquestra Sinfônica tocando trilhas sonoras de alguns

0: desses filmes, as melodias, né, os temas mais conhecidos. E, ao mesmo tempo, nós vamos apresentar na tela trechos desses filmes. Então, não só é uma experiência musical, mas também é uma experiência visual, porque o público vai escutar e assistir a trechos, né, desses filmes, dos mais conhecidos filmes dos estúdios Ghibli. Então, a gente espera pelo público nos dias 9 e 10 de junho. Eu tenho certeza que serão dois grandes concertos com a casa lotada.
1: Agradecimentos ao maestro André Brant, o prestigiado concerto música de cinema da Orquestra Sinfônica de Minas Gerais ocorre no Grande Teatro CEMIG Palácio das Artes. De Belo Horizonte, Antônio Claré Guerra para o Antena MEC.
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3: O Antena MEC fica por aqui, mas você já está convidado para o nosso próximo encontro nesta terça-feira, às 6 da tarde. Eu sou o Sidney Ferreira e o Antena MEC é uma realização da Rádio MEC. Terminamos ao som de Ebubu Fulô, composição e interpretação de Julião Boêmio. Agradeço por sua companhia, continue conosco. Uma boa noite, uma excelente semana para você. Música.

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4: Em Brasília, 19 horas.
2: Está no ar a Voz do Brasil. As notícias do governo federal que movimentaram o país no dia de hoje.
5: Boa noite.
4: Boa noite para você que nos acompanha em todo o país.
5: Segunda-feira, 1º de junho de 2026.
4: Vamos ao destaque do dia. Medidas para conter a alta no preço dos combustíveis.
5: O governo oferece auxílio a refinarias nacionais e aos importadores de diesel e Petrobras anuncia desconto na venda do produto.
4: E são intensificadas ações contra preços abusivos e para garantia da qualidade dos combustíveis.
5: E ainda, saúde.
4: Em um dia de mutirão, hospitais universitários realizam mais de 52 mil procedimentos entre cirurgias e consultas.
5: Quem vai falar com a gente sobre esse trabalho é Arthur Chioro, presidente da HU Brasil.
4: Vamos saber mais também sobre o Tela Brasil.
5: Filmes, séries, desenhos animados, uma nova plataforma de streaming gratuita e com conteúdo 100% nacional.
6: Sejam muito bem-vindos e bem-vindas. O cinema é nosso, minha casa é sua.
4: Hoje na apresentação da Voz do Brasil, Mariana Jungmann e Luciano Seixas.
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4: Para conter a alta dos preços dos combustíveis desencadeada pela guerra no Oriente Médio, o governo do Brasil decidiu prorrogar por 2 meses uma série de medidas.
5: Entre elas, uma nova subvenção para conter a alta nos preços do diesel e novas ações de fiscalização.
4: A repórter Gabriela Noronha tem os detalhes dessas medidas. Boa noite, Gabriela.
7: Boa noite, Luciano, Mariana, boa noite a todos que nos ouvem. Olha, a partir desta segunda-feira, o governo passará a pagar uma subvenção de R$ 1,12 por litro do óleo diesel às refinarias nacionais e também aos importadores do combustível. A medida substitui 2 auxílios que se encerraram no último domingo. E também, a partir de hoje, passa a valer uma nova subvenção de 35 centavos por litro ao óleo diesel A de uso rodoviário. Essa medida substitui a desoneração de impostos sobre o combustível que perdeu a validade neste domingo. E olha, a Petrobras já informou que esse desconto está valendo e reduzindo aí o preço médio de venda para as distribuidoras de R$ 3,65 para R$ 3,30.
5: Ô, Gabriela, e em relação ao gás de cozinha, como é que fica?
7: Também foi prorrogada, Mariana, até 31 de julho, a subvenção destinada aos produtores e importadores de gás liquefeito de petróleo, o gás de cozinha. Os recursos federais para a medida foram ampliados de R$ 330 milhões para 600

0: 960 milhões. E para o consumidor, a medida significa um benefício equivalente a R$ 11 por botijão de 13 quilos. Também foi prorrogada a desoneração dos PIS/COFINS sobre o querosene de aviação e sobre o biodiesel utilizado na mistura obrigatória ao diesel rodoviário vendido nas bombas. E o governo também ampliou a carência para o pagamento das tarifas de navegação aérea.
1: Gabriela, e sobre as fiscalizações do setor?
0: Elas continuam, Luciano. A Agência Nacional do Petróleo, Gás Natural e Biocombustíveis continuam todas essas operações de fiscalização nos estados, com foco em preços abusivos, qualidade dos combustíveis, irregularidades nas bombas e documentação. Essas irregularidades podem acarretar multas de até R$ 5 milhões e a interdição dos postos. Vale lembrar que as denúncias podem ser feitas pelo número 0800-970-0267. Mariana, Luciano.
2: Muito obrigada, Gabriela Noronha, pelas informações ao vivo aqui na Voz do Brasil.
1: Filmes, desenhos, documentários, um conteúdo brasileiro de graça com garantia de acesso a todos.
2: É a plataforma Tela Brasil, o streaming público e gratuito voltado à exibição de obras audiovisuais do nosso país, que foi lançado pelo governo do Brasil.
3: A Tela Brasil, plataforma pública de streaming do governo federal, estreia com mais de 550 filmes, séries, documentários e produções históricas feitas entre 1910 e 2025. O lançamento aconteceu no Rio de Janeiro, reunindo representantes do setor audiovisual com a presença do presidente Lula, que destacou a importância da cultura para o país.
4: Vai contribuir para a elevação da compreensão de um país chamado Brasil. Por que que nós somos assim? Por que que nós fazemos assim? Mais importante é a gente conhecer o nosso país por dentro, conhecer a nossa cultura, a razão das coisas que fizeram a gente chegar onde nós chegamos.
3: No catálogo tem de tudo. Clássicos do cinema brasileiro, obras indicadas ao Oscar, produções infantis, conteúdos educativos e filmes indígenas. E o melhor, sem assinatura, sem publicidade e com acesso gratuito pelo gov.br. O lançamento também contou com a presença da ministra da Cultura, Margarete Menezes.
5: Teremos ali uma diversidade grande da produção, desenhos animados, filmes premiados, né? Então, esse é o primeiro passo para a gente conseguir também fazer com que o povo se reconheça e fortalecer, né, a nossa identidade.
3: Por enquanto, a plataforma funciona na versão web, mas os aplicativos para Android e iPhone devem chegar nos próximos dias. A iniciativa promete colocar a rica diversidade do audiovisual brasileiro ao alcance de todos, em qualquer lugar do país.
6: A Tela Brasil é a nova casa do cinema brasileiro, de graça, no seu computador, no seu telefone, na sua vida. Sejam muito bem-vindos e bem-vindas. O cinema é nosso e a casa é sua.
3: Reportagem Vladimir Platonov.
1: No último sábado, os 45 hospitais universitários do país fizeram mais um mutirão de atendimentos para consultas e procedimentos.
2: A prioridade dessa vez foi atender idosos que já estavam na fila do SUS aguardando para cirurgias e consultas.
1: Hoje nós conversamos com o presidente da rede HU Brasil, Arthur Chioro, para saber mais dos resultados dessa iniciativa. Boa noite, presidente, bem-vindo.
7: Boa noite. Tivemos um resultado fantástico. Estamos muito satisfeitos. Os 45 hospitais universitários federais vinculados ao MEC conseguiram neste quinto mutirão, dessa vez destinado aos idosos. Tinha sido um pedido do presidente Lula para que a gente pensasse e fizemos assim com as mulheres, o primeiro deste ano, esse segundo destinado aos idosos, e mais de 52 mil atendimentos em todo o país, 1.219 cirurgias, quase 7 mil consultas e muitos exames especializados para idosos que aguardavam às vezes 10 meses, um ano na fila de espera, encurtando o tempo de espera, né, e produzindo diagnóstico e tratamento, o que é muito bom e ajuda o programa. Agora tem especialistas do Ministério da Saúde, reforça o SUS e, ao mesmo tempo, as atividades de ensino dos hospitais universitários.
2: Foram mais de 50 mil procedimentos, né?
7: Mais de 52 mil procedimentos. Nas 5 edições, nós já passamos de 200 mil procedimentos nos nossos hospitais universitários. E a cada mutirão nacional, o entusiasmo, né, a integração com a comunidade, o envolvimento, né? Então, se nós tivemos, por exemplo, vários dos nossos hospitais que se articularam com as secretarias de saúde e reforçaram a vacinação dos idosos e dos familiares, além, então, de consultas especializadas, exames, procedimentos e muitas cirurgias, nós tivemos a oportunidade de produzir este espaço de formação dos médicos residentes, dos alunos internos da medicina, da enfermagem, porque também é um momento de formação. Mas o mais importante é a diminuição do tempo de espera e, naturalmente, a oportunidade diagnóstica. Vou dar um exemplo do que eu estou falando. A dona Amenaides Matos Pinto foi atendida no Hospital Universitário Getúlio Vargas, que foi o hospital que fez mais cirurgia dessa vez, do Amazonas, da Universidade Federal do Amazonas. Ela, 97 anos, e pôde fazer seus exames, seu atendimento. Ou seu Ângelo Costa, de 71 anos, paciente do Lauro Vanderlei, Hospital da Universidade Federal da Paraíba, em João Pessoa, que fez um procedimento muito importante, que foi a retirada de um tumor de pele, um melanoma. Então, assim, a gente oportunizar para muitos idosos este acesso a exames, ultrassom, tomografia computadorizada, ressonância, endoscopia, colonoscopia, hemodinâmica, podendo fazer atendimento, evitando complicações, e muitas cirurgias de pequeno, médio, inclusive de grande porte. Portanto, uma contribuição para o SUS, mas acima de tudo para a qualidade de vida, né, desses idosos do nosso Brasil, que têm todo o direito à saúde e são cuidados pelo governo federal através dos nossos hospitais universitários federais.
1: Como o senhor disse, é uma estratégia para reduzir as filas do SUS, né? Vocês já conseguem medir o impacto?
7: Ah, sim. O Ministério da Saúde, que coordena toda essa ação, né, de diminuição do tempo de espera nas filas dos brasileiros e brasileiras, vem observando uma diminuição objetiva no tempo de espera, mas, acima de tudo, uma ampliação da oferta. O ano passado, nós batemos um recorde em todo o Brasil do número de cirurgias eletivas. O ministro Alexandre Padilha tem sempre destacado, né, essa conquista do SUS, e os hospitais universitários federais vinculados ao MEC, as universidades públicas, têm dado uma grande contribuição. Porque, veja, diminuir o tempo de espera, diminuir as filas, é muitas vezes garantir o diagnóstico no tempo adequado, né, e um prognóstico que garanta as pessoas poderem ter o tratamento realizado, né. Portanto, isso é fundamental, né, e é um esforço do governo federal, é a marca do Agora Tem Especialista, esse programa que veio para enfrentar esse problema muito crônico, mas que tinha se agravado durante a pandemia de Covid, trazendo ainda uma carga ainda maior de desafios para o Sistema Único de Saúde.
2: Agora, o senhor mencionou brevemente na sua resposta anterior o aspecto educativo desses mutirões, né? E eu queria voltar nisso, porque a gente está falando aqui de hospitais universitários, né? A gente tem aqui, presidente, o depoimento de um dos enfermeiros que participaram do mutirão no Rio de Janeiro. O nome dele é Cauã Henrique Silva. Vamos ouvir.
8: É muito importante, né, nesse início de carreira, participar de um mutirão como esse, porque é uma devolução para a sociedade daquilo que eles nos proporcionam, que é a oportunidade de me especializar, né? Sou formado por uma universidade pública e me especializar também por um hospital público e garantir também promover a saúde dos idosos. E um fator muito importante é que a gente trabalha aqui com uma equipe multiprofissional. Então contamos com, além de médicos e enfermeiros, fisioterapeutas, nutricionistas, psicólogos, farmacêuticos, terapeutas ocupacionais e assistentes sociais.
2: Então existe também esse objetivo, né, presidente, de colaborar para a formação dos profissionais de saúde.
7: Ah, sim, o depoimento dele é perfeito. Foram mais de 1.100 estudantes, entre internos, residentes da medicina e das outras áreas, que aproveitam este momento como uma oportunidade ímpar de aprendizagem, de treinamento, ou seja, nós estamos formando os futuros especialistas que o SUS tanto precisa, e uma experiência que fica marcada na vida, não só dos estudantes, mas também dos seus professores, dos seus preceptores. Ou seja, nós envolvemos a universidade e o SUS junto para poder dar mais saúde e qualidade de vida para a população, particularmente para os idosos.
1: Presidente, amanhã o senhor estará com o presidente Lula em Goiás para marcar o início de novas atividades lá no Hospital Universitário de Catalão. O senhor senhor pode falar mais para a gente dos serviços prestados por lá?
7: Olha, nós estamos também muito felizes porque amanhã inauguramos oficialmente o novo Hospital Universitário de Catalão. É uma universidade federal nova, é a HU Brasil, o MEC,

0: Que é, chegando ao Brasil Profundo, nós estamos inaugurando um hospital de 206 leitos. Ele começa a ser ativado progressivamente, já com os 33 primeiros leitos já funcionando desde a semana passada. E será um hospital, à medida em que ele for sendo implementado ao longo deste ano, de alta complexidade, inclusive com atendimento oncológico, né, com atendimento das principais especialidades clínicas cirúrgicas. E por ser um hospital fundamental para uma região de 55 municípios, né, ele também proporcionará a formação dos futuros profissionais, programas de residência, que são fundamentais para que depois os formandos, os alunos de graduação, façam a residência e se fixem naquela região. Ou seja, nós estamos agindo tanto para fortalecer o SUS, como o processo de formação dos especialistas. Há um investimento muito importante, o Ministério da Saúde entrou com 27 milhões, o Ministério da Educação 40 milhões. Nós vamos ter, só com o pagamento de pessoal, um investimento de 261 milhões, ou seja, uma prioridade do governo do presidente Lula, dos Ministérios da Saúde e da Educação, que estão envolvidos diretamente através da HU Brasil, para proporcionar desenvolvimento, fortalecer o SUS, formar profissionais de saúde e também produzir ensino, pesquisa e inovação, que são papéis das universidades públicas federais e que agora se fortalece, né, nesse investimento que o governo federal está fazendo. E há aspecto muito importante, né, nós também teremos a chegada de mão de obra qualificada. Afinal de contas, nós estamos falando de 1.527 trabalhadores, né, que poderão transformar a região de Catalão num polo de desenvolvimento na área da saúde e vão contribuir com o desenvolvimento econômico de toda aquela região.
1: Muito bem, nós conversamos com Arthur Chiouro, presidente da Rede de Hospitais Universitários HU Brasil. Presidente, muito obrigado pela sua entrevista aqui à Voz do Brasil.
0: Eu que agradeço e espero de volta numa outra oportunidade, trazendo mais boas notícias para a saúde e para a educação do nosso país.
1: A gente vai cobrar, hein?
2: O Enem, Exame Nacional do Ensino Médio, é a principal porta de entrada para a educação superior no Brasil.
1: Dados do Ministério da Educação mostram um aumento na procura de estudantes que precisam de atendimento especializado para realizarem o exame.
2: Em 3 anos, o número triplicou e chegou a quase 90 mil em 2025, um crescimento de 191%.
1: E para tornar a prova ainda mais acessível, o edital desse ano inclui condições relacionadas aos transtornos mentais e fibromialgia.
3: O Instituto Nacional de Estudos e Pesquisas Educacionais Anísio Teixeira, o INEP, amplia o atendimento especializado no Exame Nacional do Ensino Médio, Enem 2026, e passa a incluir participantes com fibromialgia e transtornos mentais, como ansiedade e transtorno obsessivo compulsivo. A mudança consta no edital do exame e reforça a política de acessibilidade da prova. Entre as novidades, candidatos com histórico de crises de ansiedade vão poder contar com acompanhante em sala reservada. O espaço também poderá receber familiares ou profissionais responsáveis por auxiliar participantes com necessidades específicas, como alimentação e deslocamento durante a aplicação das provas. O pedido exige apresentação de laudo médico e documentação comprobatória. O Enem já oferece recursos como prova em braille, videoprova em libras, leitor de tela, tempo adicional, auxílio para transcrição e mobiliário acessível. O exame também atende gestantes, lactantes, idosos e estudantes internados em classe hospitalar. O Enem é a principal porta de entrada para o ensino superior no país e dá acesso a programas como SISU, ProUni e FIES. Em Brasília, Claudimário Carvalho.
2: E as inscrições para o Enem seguem abertas até o dia 5 de junho pela página do participante. O prazo também vale para solicitações de atendimento especializado.
1: Alunos da rede pública têm inscrição pré-preenchida, mas precisam complementar os dados, como local de prova e língua estrangeira.
2: O exame já tem data marcada e será aplicado nos dias 8 e 15 de novembro.
1: E um lembrete para estudantes do programa PED Meia que concluírem o ensino médio esse ano.
2: Além de não pagarem a taxa de inscrição, aqueles que participarem dos 2 dias de prova vão receber um incentivo extra de R$200.
1: O pagamento vai ser efetuado na mesma conta bancária utilizada para o recebimento das demais parcelas do programa.
2: Para mais informações, acesse enem.inep.gov.br/participante.
1: Procuradoria da Fazenda Nacional vai passar a cobrar, de forma unificada, as empresas que deixam de pagar o FGTS mensal dos funcionários.
2: Somando toda essa dívida ativa no país, o valor passa de 66 bilhões de reais.

0: A expectativa é facilitar esse pagamento, reduzindo a burocracia para as empresas.
1: E garantir que os valores cheguem ao trabalhador.
2: Com a mudança, a Procuradoria-Geral da Fazenda Nacional será responsável por cobrar as empresas que deixaram de pagar valores referentes ao Fundo de Garantia do Tempo de Serviço, FGTS, dos trabalhadores. Antes, a gestão dessa cobrança era compartilhada com a Caixa Econômica Federal. Hoje, a dívida ativa do FGTS no país é de mais de 66 bilhões de reais. O objetivo de unificar a cobrança é reduzir a burocracia para as empresas, facilitando o pagamento e garantindo que os valores devidos cheguem ao trabalhador. Como explica o Procurador-Geral Adjunto de Gestão da Dívida Ativa da União e do FGTS, Theo Lucas Borges.
3: A gente já vê um aumento muito expressivo da recuperação dos créditos do FGTS e a nossa perspectiva com essa migração é que esse valor continue crescendo, porque a gente vai imprimir um ritmo muito maior nessa cobrança e a facilitação da forma de pagamento e negociação deve contribuir significativamente para o incremento do valor recuperado.
2: O FGTS funciona por meio de contas vinculadas ao contrato de trabalho. No início de cada mês, os empregadores precisam depositar o equivalente a 8% do salário de cada funcionário. Quando esses pagamentos deixam de ser feitos, entram na dívida ativa e passam a ser cobrados pela União. Até o fim do ano, uma nova função vai mostrar diretamente ao trabalhador se ele tem créditos a receber, como disse o Procurador-Geral Adjunto de Gestão da Dívida Ativa da União, Theo Lucas Borges.
3: O crédito do FGTS não pertence à fazenda pública, pertence ao empregado, pertence ao trabalhador. Só que hoje ele tem dificuldade de saber que crédito ele tem. Nós vamos disponibilizar um canal exclusivo no portal Regularize para que qualquer brasileiro entre e verifique se tem créditos de FGTS que são de sua titularidade e estejam sendo cobrados. E nós vamos notificar esse trabalhador todas as vezes que nós recuperarmos crédito que pertence a ele.
2: As empresas que queiram consultar e regularizar os débitos devem acessar o portal de serviços da Procuradoria. O endereço é o regularize.pgfn.gov.br. A expectativa é que o processo agora seja mais ágil, levando em média 6 minutos. Reportagem Graziela Mendonça.
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0: Facilitar o acesso dos cidadãos aos serviços públicos de forma rápida, segura e ainda com economia para os cofres públicos e para a população.
1: Esses são os impactos do Conecta.gov.br, que promove troca automática de informações entre os sistemas do governo do Brasil.
0: Desde que foi criado, em 2020, o programa já acumula 15 bilhões de reais em economia.
1: E tem evitado que usuários enfrentem uma verdadeira peregrinação para emitir certidões e documentos.
5: Com Conecta.gov.br, as pessoas não precisam perder tempo nem dinheiro para buscar informações ou documentos em diferentes órgãos públicos. Não é necessário passar horas e horas indo de órgão em órgão se os registros estiverem integrados no Conecta.gov.br, programa que possibilita a troca de dados dentro do governo. O secretário de Governo Digital do Ministério da Gestão e da Inovação em Serviços Públicos, Rogério Mascarenhas, explica como a integração das bases facilita a vida de quem precisa do benefício.
6: A gente usa, por exemplo, para efeito do passe interestadual para pessoa com deficiência, a gente utiliza, né, a base do Cade Único, integra com o CPF, integra com a informação dela lá no Cade Único, no BPC, para você franquear a passagem daquela pessoa. Então, tudo isso hoje é tudo feito por uma integração. A gente já consegue fazer essa integração para que a pessoa tenha uso aí do serviço.
5: Se a pessoa for se inscrever num concurso público e já estiver registrada no Cadastro Único, por exemplo, a isenção da taxa de inscrição é aplicada automaticamente. Foi assim nas duas edições do Concurso Público Nacional Unificado. O Conecta.gov.br agrega, por exemplo, bancos de dados do Bolsa Família, Cadastro Nacional da Agricultura Familiar, Receita Federal, cadastros ambientais, registro de veículos, infrações de trânsito e muitos outros. Nos últimos 3 anos, já são mais de 13 bilhões de reais de economia para os cofres públicos e para a população. Desde a criação do Conecta.gov.br, em 2020, o valor chega

0: a 15 bilhões. Esse cálculo estima o gasto que a população teria com deslocamento e ausência de trabalho e a economia na administração pública caso os dados não fossem integrados. De acordo com o secretário Rogério Mascarenhas, a meta agora é ampliar a adesão dos municípios e estados ao programa. O conectagov.br está disponível em todas as regiões do Brasil, com participação de 22 estados e 15 municípios. Reportagem Carlos Oliveira.
1: A Receita Federal recebeu mais de 44 milhões e 300 mil declarações de imposto de renda sobre pessoa física 2026.
2: O resultado supera a expectativa inicial de 44 milhões, um recorde para a entrega dentro do prazo que se encerrou na última sexta-feira.
1: A declaração pré-preenchida alcançou a maior participação, com quase 60% das declarações.
2: E a Receita alerta que o contribuinte que não entregou a declaração dentro do prazo deve providenciar o envio enquanto antes. A multa por atraso ou não entrega é de no mínimo R$ 165,74.
1: Milhão e 500 mil moradores do Pará e do Amapá passam a contar com internet de melhor qualidade.
2: Foi inaugurada hoje a Infovia 03, nova rota de fibra ótica da Amazônia, que integra o programa Norte Conectado, coordenado pelo Ministério das Comunicações.
1: Com cerca de 800 quilômetros de cabos instalados no leito dos rios amazônicos, a nova Infovia cria um corredor digital entre os dois estados e amplia a capacidade de conexão para escolas, hospitais, órgãos de segurança pública, comércios e residências.
2: A tecnologia também reduz falhas no serviço e aumenta a velocidade da internet oferecida à população.
1: E essas foram as notícias do Governo do Brasil.
2: Uma realização da Secretaria de Comunicação Social da Presidência da República.
1: Com produção da empresa Brasil de Comunicação.
2: Fique agora com as notícias do Poder Judiciário e do Congresso Nacional. Boa noite.
1: Uma boa noite, até amanhã.
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5: STF determina que a União apresente em 90 dias plano de desocupação da terra indígena Cachoeira Seca, no Pará.
6: STJ entende que ex-policial que sofreu ataque homofóbico ao postar foto com o namorado tem direito à indenização.
5: TST faz campanha para garantir o acesso seguro ao primeiro emprego.
6: Boa noite, eu sou Marcelo Della Libera.
5: E eu, Marcela Luiza.
6: O presidente do Supremo Tribunal Federal, ministro Edson Fachin, deu prazo de 90 dias para que a União apresente um plano de desocupação da terra indígena Cachoeira Seca, no Pará.
5: Segundo o processo, apesar de passados 10 anos da homologação da terra indígena, a retirada dos invasores não foi realizada. Pelo contrário, a situação se agravou com novas invasões, expansão do desmatamento e avanço de atividades garimpeiras.
6: O governo federal também deve criar um comitê de monitoramento externo para proteção territorial, a regularização fundiária e a atenção à saúde dos povos indígenas isolados e de contatos recentes.
5: A União ainda precisa apresentar em até 15 dias um cronograma atualizado do plano de trabalho para a criação do Parque Nacional Tanaru. A área fica em Rondônia, na fronteira com a Bolívia, e será destinada à preservação da memória do povo Tanaru.
6: Ex-policial que sofreu ataque homofóbico após publicar foto com o namorado em rede social terá direito à indenização.
5: A decisão é do STJ. Fátima Uchoa.
7: O homem publicou no Facebook uma foto beijando o namorado depois da cerimônia de formatura como soldado da Polícia Militar do Distrito Federal. Após mensagens homofóbicas, o ex-policial deixou a carreira militar e pediu reparação moral contra o autor da ofensa. Ao reformar sentença que fixou indenização de R$ 1.850, o Tribunal de Justiça do DF considerou não haver justificativa para a condenação. Já no STJ, a terceira turma estabeleceu os danos morais em R$ 10.000, avaliando que, embora os comentários ofensivos não se enquadrem nos tipos penais clássicos dos crimes contra a honra, o conteúdo e o contexto em que foram proferidos violam direitos da personalidade. A relatora foi a ministra Nancy Andrighi.
6: Aprendizagem é a palavra-chave da campanha do TST para garantir o acesso ao primeiro emprego.
5: Com o slogan Vida de Aprendiz, começar certo faz toda a diferença. A ideia é mostrar que estudo e trabalho devem seguir juntos. Mila Amaral. Com foco na geração Z e no setor empresarial, a campanha mostra que é possível entrar no mercado de trabalho de forma segura, com todos os direitos garantidos e sem abandonar os estudos. A programação faz parte das ações desenvolvidas pelo Programa de Erradicação do Trabalho Infantil e de Estímulo à Aprendizagem, em alusão ao Dia Mundial contra o Trabalho Infantil, realizado em 12 de junho. Com a campanha, a Justiça do Trabalho visa conscientizar jovens e crianças sobre a importância da garantia do primeiro emprego, por exemplo.
6: A propaganda eleitoral no rádio, na televisão e na internet só começa em 16 de agosto.
5: Mas a partir de 5 de julho, os pré-candidatos já podem fazer a chamada propaganda intrapartidária. Estevam Furtado.
8: Esse tipo de divulgação é permitido apenas dentro dos partidos durante as prévias e convenções, que neste ano acontece entre 20 de julho e 5 de agosto. O objetivo é apresentar nomes que vão disputar a indicação da legenda para as eleições. Quem descumprir as regras pode ser multado em valores que variam de 5 a 25 mil reais.
6: Justiça Federal condena poder público a recuperar o complexo histórico de Fordilândia, no Pará.
5: A ação foi movida pelo MPF, Amanda Nascimento.
9: O local foi construído em 1927 pelo empresário norte-americano Henry Ford para a exploração de borracha na Amazônia. Mas depois do fim do projeto, em 1945, as terras e benfeitorias passaram para o governo brasileiro, mas o complexo ficou abandonado. E agora, para garantir a preservação do que restou de Fordilândia, a Justiça Federal determinou a criação de um plano de recuperação e conservação para os imóveis e ruínas e a regularização das terras do distrito, que devem ser realizados de forma solidária pela União, IFAM, Governo do Pará e Município de Aveiro, sob pena de multa diária de 5 a 10 mil reais.
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6: Boa noite.
5: E até amanhã.
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11: Eu sou Paula Groba.
12: E eu sou Ricardo Nakaoka.
11: E estes são os destaques de hoje do Jornal do Senado, que começa agora.
12: O Congresso analisa propostas que buscam reduzir desigualdades raciais expostas em atlas da violência.
11: Parlamentares defendem ação contra facções, mas alertam para a soberania do Brasil.
12: Inteligência artificial e desinformação desafiam eleições de 2026, segundo especialistas.
11: Boa noite.
12: Boa noite.
11: 3 em cada 4 vítimas de homicídio no Brasil são negras. O dado por si só revela a dimensão da desigualdade apontada pelo Atlas da Violência 2026. O levantamento mostra que pretos e pardos são as principais vítimas da violência letal no país e também a maioria das mulheres assassinadas dentro de casa.
12: No Congresso, propostas buscam financiar políticas de reparação e promoção da igualdade racial. A repórter Marcela Diniz tem os detalhes.
13: O Atlas da Violência 2026 revela que 77% das pessoas assassinadas são pretas ou pardas e 67,5% das vítimas de feminicídio também. Para a doutora em filosofia e professora Catilcia Ribeiro, os dados devem ser entendidos numa perspectiva histórica, a que leva em conta que o racismo é um princípio organizador da violência estatal e social no Brasil e que isso é herança direta dos quase 4 séculos de economia escravocrata. Catilcia cita o Fundo de Promoção da Igualdade Racial em debate no Senado e a PEC da Reparação em análise na Câmara como contribuições que o Congresso pode dar na reparação dessas disparidades raciais.
14: Que não haverá paz enquanto a maior parte da população desse país estiver submetida à subalternização econômica e à violência física. Colocar esses projetos como prioridade é demonstrar que o parlamento está disposto a sair da retórica e passar para uma ação concreta de reconstrução população do Brasil.
13: O autor da PEC que institui o Fundo de Promoção da Igualdade Racial é o senador Paulo Paim, do PT do Rio Grande do Sul.
15: O racismo estrutural ainda define o destino de milhões de brasileiros e brasileiras. É por isso que precisamos ter um instrumento concreto, permanente e com financiamento garantido para enfrentar essas desigualdades históricas.
13: A criação do Fundo de Promoção da Igualdade Racial foi proposta há 10 anos. Desde março de 2023, a PEC aguarda designação de novo relator.
11: A senadora doutora Eudó

0: vem há décadas em regiões classificadas como áreas de interesse indígena.
1: Confúcio afirmou que muitos produtores de Rondônia enfrentavam dificuldades para obter crédito rural e regularizar propriedades por causa da indefinição fundiária. O senador destacou a atuação conjunta de parlamentares, prefeitos, técnicos do INCRA e representantes da FUNAI na construção dos acordos.
2: Então esse pessoal estava uma aflição, sem crédito, trabalhando na unha, tirando leite, plantando café, plantando cacau, fazendo suas pastagens. Está lá dentro dessas áreas há muito tempo. Mas aí conversamos aqui, vem uns 2 anos trabalhando, com a FUNAI entendeu isso. O INCRA foi maravilhoso em apresentar os mapas.
0: 2026 será um ano de eleição marcada pela inteligência artificial e pela disputa de narrativas nas redes sociais. O desafio será garantir que a tecnologia não comprometa a confiança do eleitor.
1: Faltando 2 meses e meio para o início da propaganda eleitoral gratuita de 2026, o Conselho de Comunicação Social do Congresso debateu as regras para as campanhas políticas na internet e os riscos do uso de ferramentas de IA. A repórter Patrícia Oliveira traz as informações.
3: Em março, o TSE editou as novas regras sobre o uso de IA na propaganda eleitoral, nas postagens de conteúdo político e a responsabilidade das plataformas digitais na recomendação e moderação desse conteúdo. Maria Paula Almada, especialista em tecnologia digital, destacou a dificuldade da população em geral em diferenciar conteúdos reais dos gerados por inteligência artificial.
4: Apenas 27% dizem conseguir identificar fake news com facilidade. É difícil até para os especialistas identificarem o que é verdade e o que é manipulado.
3: Para os debatedores, o maior desafio é combater a desinformação, garantindo a liberdade do eleitor ao exercício do voto e a proteção do processo eleitoral. O advogado e professor Diogo Reis cobrou a participação do legislativo.
5: Talvez uma revisão das leis que é do tempo do Orkut e para a legislação atual, considerando o cenário de inteligência artificial generativa, redes sociais extremamente dinâmicas.
3: Nenhuma plataforma digital avaliada no Índice de Transparência de Redes Sociais oferece condições significativas de acesso a dados de anúncios, inclusive de conteúdo político eleitoral.
0: E a decisão de enquadrar o PCC e o Comando Vermelho como organizações terroristas pelo governo dos Estados Unidos abriu uma nova discussão no Senado sobre o enfrentamento ao crime organizado.
1: Parlamentares defendem medidas mais rígidas para combater o financiamento das facções, mas alertam que a cooperação internacional não pode comprometer a soberania e a autonomia das instituições brasileiras. Repórter Marcela Cunha.
6: Para o senador Sérgio Moro, do PL do Paraná, a decisão pode facilitar o bloqueio de bens das facções no exterior e ampliar a cooperação internacional contra o crime organizado.
7: Uma vitória diplomática para o Brasil. Essa classificação vai ter um impacto principalmente na facilitação do congelamento dos ativos, ou seja, dos bens dessas organizações terroristas que muitas vezes são mantidas no exterior.
6: Já o presidente da Comissão de Relações Exteriores e Defesa Nacional, senador Nelsinho Tradi, do PSD de Mato Grosso do Sul, afirmou que toda medida que ajude a melhorar a segurança pública será apoiada, mas defendeu que o Congresso discuta os limites da decisão para evitar interferência externa.
8: Ninguém aqui quer passar a mão em cima de cabeça de bandido. Agora, usar esse mecanismo para poder ferir a soberania nacional, isso nós não vamos também aceitar e não vamos admitir.
6: Nelsinho Tradi informou que pretende promover uma discussão sobre o assunto na Comissão de Relações Exteriores e Defesa Nacional e na Comissão Mista de Controle da Atividade de Inteligência. O tema já passou pelo Senado durante a análise do projeto Antifacção, que endurece o combate a organizações criminosas. Na ocasião, os senadores discutiram a tentativa de equiparar facções e milícias a organizações terroristas, mas a proposta não foi aprovada.
0: A partir de hoje, o conteúdo da Rádio Senado ganha um novo espaço para chegar ao público. Entrevistas, debates e as principais notícias produzidas pela emissora passam a estar disponíveis em uma playlist exclusiva no canal da TV Senado no YouTube.
1: Os internautas poderão acompanhar quadros do programa Conexão Senado e também do Jornal do Senado, exibido diariamente na Voz do Brasil. O repórter Rodrigo Rezende conta os detalhes.
9: Perdeu alguma entrevista do programa Conexão Senado ou quer indicar algum conteúdo conteúdo do programa para um amigo, ou quem sabe ouvir novamente com mais atenção o Jornal do Senado transmitido durante a Voz do Brasil. Agora

0: você pode acessar esses e outros conteúdos da Rádio Senado em uma playlist exclusiva no canal do YouTube da TV Senado. Fernanda Nardelli, coordenadora de distribuição da Rádio Senado, ressalta que a presença da emissora no canal da TV Senado, que tem mais de 1,8 milhão de inscritos, é mais uma forma de disseminação de conteúdos do Senado para os cidadãos brasileiros, além de demonstrar a integração dos veículos de comunicação do Senado Federal.
1: Eu falo assim que é um jogo de ganha-ganha, né? A rádio vai ganhar em alcance, a TV vai ganhar na variedade de conteúdo e, assim, o nosso principal objetivo, claro, o cidadão vai ganhar tendo mais acesso aí a outros programas, outros formatos.
0: Gesiel Carvalho, apresentador do programa Conexão Senado, destaca que a iniciativa de postagem dos cortes dos quadros e entrevistas no YouTube irá facilitar a vida dos cidadãos e contribuir com o compartilhamento dos materiais.
2: Facilita muito também a vida do ouvinte que quer espalhar o nosso conteúdo e até compartilhar o Conexão do Dia se ele perdeu alguma coisa.
0: Para acessar todo esse conteúdo, basta ir até youtube.com/TV Senado, clicar na guia Playlists e localizar Rádio Senado.
3: Com edição de Paula Groba e trabalhos técnicos de João Lira, o Jornal do Senado fica por aqui. Acompanhe agora as notícias da Câmara dos Deputados. Boa noite.
4: Boa noite e até amanhã.
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6: Avança entre os deputados discussão sobre redução da maioridade penal.
7: Projeto inclui tratamento do câncer infantil em cursos nas áreas de saúde.
6: Comissão aprova novas categorias de reserva de vaga em estacionamento.
7: Boa noite. Comissão aprova aumento do número de vagas de estacionamento reservadas para pessoas com deficiência e para idosos com mais de 80 anos. A repórter Daniele Lessa tem as informações.
8: A Comissão de Desenvolvimento Urbano da Câmara dos Deputados aprovou o projeto que amplia a reserva de vagas em estacionamentos para pessoas com deficiência e faz ajustes nas regras para vagas reservadas aos idosos. Atualmente, a legislação garante pelo menos 2% das vagas para veículos que transportem pessoas com deficiência e 5% para pessoas idosas, tanto em estacionamentos públicos quanto privados. Com a aprovação do projeto, o percentual para pessoas com deficiência passa para no mínimo 3% do total de vagas, respeitando as normas de acessibilidade, como espaço adequado para a circulação de cadeira de rodas. No caso das pessoas idosas, o texto mantém o percentual mínimo de 5% das vagas, mas cria uma regra específica para estacionamentos com mais de 100 vagas. Nesses casos, deverá haver pelo menos uma vaga exclusiva para pessoas com 80 anos ou mais, posicionada de forma a garantir maior comodidade. Para o relator da proposta, deputado Saulo Pedroso, do PSD de São Paulo, o aumento no número de vagas deve acontecer junto com o respeito às normas de acessibilidade, inclusive nos estacionamentos privados.
9: Não só nos espaços públicos, nos espaços privados também. Teve até uma certa resistência em relação aos empreendimentos privados, mas a gente precisa conscientizar todo mundo que eles precisam de uma atenção especial, né, que é merecida e que a possibilidade que a gente tenha aí vagas disponíveis que atendam com qualidade, com um tamanho adequado dentro da norma, é fundamental para que o dia a dia das pessoas com deficiência seja um dia a dia comum como o nosso.
8: A proposta que aumenta o número de vagas de estacionamentos reservadas para pessoas com deficiência e para idosos com mais de 80 anos altera o Estatuto da Pessoa com Deficiência, o Estatuto da Pessoa Idosa e a Lei de Acessibilidade. E agora será analisada nas comissões de Viação e Transportes e de Constituição e Justiça. Da Rádio Câmara de Brasília, Daniele Lessa.
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5: Saúde.
6: Avança na Câmara projeto aprovado que inclui o tratamento do câncer infantil em conteúdo de cursos de saúde. Acompanhe na reportagem de Luiz Cláudio Canuto.

0: A Comissão de Educação aprovou o projeto que inclui a oncologia pediátrica como tema a ser tratado nas disciplinas dos cursos das áreas de saúde. A exigência seria incorporada à Política Nacional de Atenção à Oncologia Pediátrica. O projeto é do deputado Eduardo da Fonte, do PP de Pernambuco, e o texto foi aprovado com mudanças propostas pelo relator, deputado doutor Fernando Máximo, de Rondônia. Máximo explicou que a criação e alteração do currículo dos cursos são atribuição do Conselho Nacional de Educação. Por isso, em vez de prever uma disciplina, o projeto trata o tema como conteúdo. Para ele, a mudança resolve o impedimento de mudar o currículo ao incluir a matéria como um tema transversal.
1: Porque nós sabemos que hoje o câncer infantil tem acometido milhões de crianças Brasil afora e tem levado à morte muitas delas, e um dos problemas sérios que nós temos é o diagnóstico tardio. Muitas das vezes, se a gente consegue diagnosticar numa fase mais preliminar o tumor, numa fase mais inicial, a gente acaba conseguindo tratar e curar totalmente a criança. Mas quando esse diagnóstico é feito tardiamente, infelizmente, às vezes tem metástase para outros órgãos, tem mais dificuldade de diagnosticar e de tratar.
0: Pelo texto aprovado, os cursos em funcionamento teriam prazo de 12 meses a partir da entrada em vigor da lei para adaptar os currículos. A proposta vai ser analisada em caráter conclusivo pela Comissão de Constituição e Justiça. Para virar lei, precisa ser aprovada pela Câmara e pelo Senado. Da Rádio Câmara de Brasília, Luiz Cláudio Canuto.
2: Segurança Pública.
3: Relator conclui a leitura de parecer que une propostas sobre a redução da maioridade penal. A repórter Silvia Munhato acompanhou a reunião da Comissão de Constituição e Justiça da Câmara, em que o tema foi discutido.
4: As três propostas de emenda à Constituição que reduzem a maioridade penal no Brasil de 18 para 16 anos avançaram na Comissão de Constituição e Justiça da Câmara. O relator, deputado Coronel Assis, concluiu a leitura do seu relatório favorável à mudança e foram concedidas vistas aos textos. Os pedidos de vistas pelos deputados permitem que as propostas sejam discutidas e votadas após duas sessões do plenário. Os deputados que se opõem à mudança tentaram barrar o avanço por meio de requerimento de retirada de pauta, mas ele foi rejeitado por 42 votos a 7. A deputada Talíria Petrone, do PSOL do Rio de Janeiro, disse que os adolescentes que cumprem medidas socioeducativas representam menos de 2% do total de pessoas cumprindo penas.
5: Quando nós olhamos os indicadores de reincidência no socioeducativo, eles estão em torno de 13%, aqueles que voltam a cometer infrações. Quando nós olhamos para o sistema prisional, que o Supremo já disse que é um estado inconstitucional de coisas, nós vemos que há uma reincidência de quase 50%.
4: Já o deputado Kleber Verde, do Maranhão, defendeu a redução da idade.
6: Até diante de vários crimes praticados no nosso país por adolescentes, infelizmente, delinquentes, que precisam entender que uma vez envolvidos em crime, ele vai pagar por isso. Ele não pode ficar impune.
4: O deputado Coronel Assis disse que as propostas sobre a redução da maioridade penal são admissíveis perante o regramento jurídico atual. Segundo ele, a Convenção da ONU dos Direitos da Criança veda apenas penas cruéis, degradantes, prisão perpétua ou morte para crimes cometidos por menores de 18 anos. Mas ele retirou de uma das propostas dispositivos que concediam às pessoas maiores de 16 anos direitos como de casar e celebrar contratos, além de tornar o voto obrigatório. O relatório se alinha à proposta feita pelo deputado Capitão Alden, do PL da Bahia, que fala em responsabilidade penal para maiores de 16 até 18 anos nas hipóteses de crimes hediondos e outros crimes graves, mas exige uma avaliação individualizada sobre a compreensão do jovem em relação ao crime cometido e assegura a separação entre jovens e adultos durante a execução da pena. Atualmente, jovens maiores de 16 anos que cometem infrações graves cumprem medidas socioeducativas de internação por no máximo 3 anos. Caso as propostas sejam aprovadas na CCJ, elas terão seu mérito analisado por uma comissão especial. Da Rádio Câmara de Brasília, Silvia Munhato.
2: Trabalho.
7: A Comissão de Trabalho da Câmara aprovou o retorno da assistência sindical obrigatória em rescisões de trabalho, alterando a reforma trabalhista. O texto ainda precisa ser avaliado por outras instâncias, como explica a repórter Emanuele Brasil.
8: A Comissão de Trabalho da Câmara dos Deputados aprovou proposta que retoma a obrigatoriedade da assistência sindical para validar a rescisão de contratos de trabalho.

0: de empregados com mais de um ano de serviço. A medida, que altera a consolidação das leis do trabalho, reverte uma das principais mudanças da reforma trabalhista de 2017, que havia tornado a homologação facultativa. O texto foi aprovado com mudanças sugeridas pelo relator, deputado Bongás, do PT do Rio Grande do Sul. O parecer restabelece que o instrumento de rescisão ou recibo de quitação só terá validade se firmado com a assistência do sindicato da categoria ou, na ausência deste, de uma autoridade do Ministério do Trabalho e Emprego, sem custos para o trabalhador. Segundo Bongás, a mudança visa corrigir um desequilíbrio na relação entre empregado e empregador no momento do término do contrato.
1: Quando a reforma trabalhista foi votada, eu votei contra, o sindicato foi afastado e o trabalhador ia com o patrão, ou da RH, e aí, quando o cálculo era feito, muitas vezes era lesado, roubava o direito do trabalhador. Naquele momento, o sindicato precisaria estar junto. E esse projeto, ele exatamente repõe a presença do sindicato na hora da rescisão. O sindicato tem os seus técnicos e os próprios sindicalistas sabem fazer esse cálculo corretamente para nenhum trabalhador ser lesado. E esta votação que nós fizemos, que eu pude ser o relator na Comissão do Trabalho, repõe este direito para o nosso trabalhador. Nenhum trabalhador pode ser lesado.
0: Entre as medidas, o texto estabelece a intervenção sindical prévia como um procedimento necessário para demissões sem justa causa, sejam elas individuais ou coletivas. A proposta também exige que a extinção do contrato por acordo entre empregado e empregador também seja homologada pelo sindicato ou pelo Ministério do Trabalho. Além disso, o texto determina que a cláusula de arbitragem em contratos de trabalhadores com remuneração superior a duas vezes o teto do INSS só será válida se tiver assistência sindical. A proposta deverá ser votada agora pela Comissão de Constituição e Justiça e depois pelo plenário. Da Rádio Câmara de Brasília, Emanuele Brasil.
2: Agricultura.
3: A comissão aprova a proposta que apoia práticas sustentáveis na agricultura familiar. O repórter José Carlos Oliveira explica as medidas.
4: Duas comissões da Câmara dos Deputados aprovaram o projeto de lei que inclui incentivos a práticas sustentáveis de produção agropecuária na Lei da Agricultura Familiar, que está valendo desde 2006. Se virar em lei, os incentivos de crédito e o apoio às mulheres agricultoras passarão a constar formalmente da Política Nacional da Agricultura Familiar e Empreendimentos Familiares Rurais. Relator na Comissão de Agricultura, o deputado Enderson Pinto, do Pará, explica algumas das práticas sustentáveis previstas no texto.
5: Para recuperação de pastos e solos, por exemplo, que é cada vez mais trabalhar prática sustentável que possa garantir o aumento da produtividade e redução aí nos desmatamentos e também recuperar as áreas degradadas, para nós é fundamental. O projeto, ele traz dois viés. O primeiro, para quem faz esse tipo de prática, ele incentiva ou doação financeira, como também acesso ao crédito com juros mais reduzidos.
4: A proposta também foi aprovada na Comissão de Defesa dos Direitos da Mulher, sobretudo em relação às linhas especiais de crédito rural destinadas às agricultoras, como ressalta Enderson Pinto.
5: Ele traz algo mais diferenciado ainda para as mulheres rurais, ou seja, as mulheres que também vivem do setor agropecuário, terem acesso a um financiamento com juros ainda mais baixos, porque hoje, de forma geral, há sim essa discrepância ainda nessa questão da equidade, nesse tratamento entre os gêneros, e isso é uma preocupação.
4: O projeto de apoio a práticas sustentáveis na agricultura familiar já foi aprovado pelo Senado e depende apenas da aprovação final das comissões de Finanças e Tributação e de Constituição e Justiça da Câmara. Da Rádio Câmara de Brasília, José Carlos Oliveira.
2: Meio Ambiente.
6: A comissão aprova projeto que incentiva a reciclagem e gera desconto nas contas de luz e água. A repórter Juliana

0: 40% desse total ainda é destinado a lixões em todo o país. Para incentivar a reciclagem e enfrentar esse problema, a Comissão de Desenvolvimento Urbano da Câmara dos Deputados aprovou uma proposta apresentada pela deputada Fernanda Pessoa, do Ceará. O projeto de lei cria o programa Recicla Clash, que prevê a concessão de um tipo de cashback ou crédito financeiro para pessoas que realizarem a reciclagem correta de resíduos sólidos. Esse valor poderá ser convertido em descontos nas contas de energia elétrica e de água. O projeto tem como objetivo reduzir o descarte irregular de materiais recicláveis no meio ambiente, promover a educação ambiental e estimular o consumo consciente. A iniciativa também busca fortalecer a participação de cooperativas e catadores de recicláveis, além de incentivar a economia circular. Segundo dados da Associação Brasileira de Resíduos e Meio Ambiente, do total de lixo produzido no país, cerca de 72 milhões de toneladas são coletadas diretamente nas residências. Para se ter uma dimensão desse volume, ele seria suficiente para cobrir aproximadamente 3.400 campos de futebol. De acordo com o texto do projeto, o funcionamento do programa começa com o cadastro do consumidor em uma plataforma digital vinculada à iniciativa. Nesse momento, a pessoa informa seus dados pessoais e associa as contas de água e de energia elétrica. Em seguida, os resíduos recicláveis devem ser levados aos pontos de coleta credenciados como cooperativas de reciclagem, ecopontos ou estabelecimentos parceiros. Na entrega, o material é pesado e registrado no sistema, gerando uma pontuação proporcional ao volume e ao tipo de resíduo reciclado. Essa pontuação acumulada é então convertida em crédito financeiro, garantindo descontos diretos nas contas de água e de luz. Após a regulamentação pelo governo federal, a gestão do programa ficará sob responsabilidade do Ministério do Meio Ambiente, em parceria com as Agências Nacionais de Energia Elétrica, a ANEEL, e de Águas e Saneamento Básico, a ANA. Para o relator da proposta, deputado Cobalcini, do MDB de Santa Catarina, a medida, que já é adotada em outros países, traz benefícios tanto para a população quanto para o meio ambiente.
1: Será importantíssimo para o Brasil, porque premia, né, quem recicla, vai receber um valor como prêmio, e premia o meio ambiente, porque nós daremos o destino correto para todo o lixo, especialmente o lixo reciclado.
0: O projeto, que busca ampliar a reciclagem correta por meio de descontos nas contas de água e luz, segue agora para análise na Comissão de Minas e Energia. Da Rádio Câmara de Brasília, Júlia Lopes.
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3: Educação.
4: Comissão aprova tratamento diferenciado para estudantes com mandatos em entidades representativas. A repórter Mônica Tati nos conta como serão as regras.
5: Universitário que exerce mandato em entidade estudantil poderá ter tratamento diferenciado na sua instituição de ensino. É o que prevê projeto em análise na Câmara dos Deputados, que estabelece métodos específicos para controle de rendimento e frequência dos estudantes que atuam em entidades representativas como a UNE, as Uniões Estaduais de Estudantes e os DCEs, os Diretórios Centrais dos Estudantes. O relator na Comissão de Educação da Câmara, o deputado Pedro Kizay, do PT de Santa Catarina, destaca a importância de garantir mecanismos que permitam que os estudantes possam conciliar seus estudos com a participação na política. Pedro Kizay explica que o projeto garante que os estudantes que compareçam a eventos oficiais, como assembleias ou congressos, possam recuperar as avaliações e o conteúdo das disciplinas em outro momento.
6: E não seja prejudicado, porque está exercendo o direito à cidadania, à organização estudantil e à defesa dos direitos dos estudantes. Isso é muito importante, porque reconhece, de um lado, a importância da escola, da educação, da sala de aula, da avaliação, mas, ao mesmo tempo, legitima e fomenta e apoia a organização estudantil, porque isso produz liderança e cidadania.
5: A proposta que prevê tratamento diferenciado para os universitários que possuem mandato

0: em entidade estudantil, ainda vai ser votado pela Comissão de Constituição e Justiça. Se for aprovado sem modificações, pode seguir direto para a sanção do presidente da República. Da Rádio Câmara de Brasília, Mônica Tati.
1: Termina agora o Jornal Câmara dos Deputados, produzido pela Rádio Câmara. O programa teve trabalhos técnicos de Wellington Teles e apresentação de Luciana Vieira e Tércia Guimarães. Boa noite para você.
2: Uma boa noite. Você fica agora com as notícias do Tribunal de Contas da União.
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3: 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Boa noite.

0: O artista Valtércio Caldas terá cerca de 100 obras reunidas na mostra O Tempo, que percorre 6 décadas de produção. A exposição reúne esculturas, desenhos, pinturas e instalações que investigam temas como espaço, percepção e passagem do tempo. Um dos destaques é a obra Quarto Azul, que transforma a experiência do visitante em parte da criação artística. A mostra vai de 14 de maio a 27 de setembro, na Casa Roberto Marinho, no Cosme Velho, no Rio.
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1: Olá amigos, muito boa noite, 8 horas e 4 minutos, estamos iniciando o Noturno desta segunda-feira, 1º de junho de 2026. Tarde de Chuva, de Paulo Moura, com Rafael Rabelo e Paulo Moura.

0: O Morro Não Tem Vez, de Tom Jobim e Vinícius de Moraes, com Marcel Powell, trio. Antes, Tarde de Chuva, de Paulo Moura, com Rafael Rabelo e Paulo Moura. Rádio MEC 8 e 11.
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0: Cego Aderaldo, de Egberto Gismonte, com Ricardo Herz e Antônio Loureiro.

0: Brejeiro, de Ernesto Nazaré, com a Camerata de Violões. Antes, Cego Aderaldo, de Egberto Gismonti, com Ricardo Herz e Antônio Loureiro. Rádio MEC 8:21, boa noite.
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0: A Caminho, música e interpretação de Luiz Uhley.

0: Inquietação e é Luxo Só, de Ari Barroso e Luiz Peixoto, com Wagner Tiso. Antes, A Caminho. Música e interpretação de Wizzy Woolley. Rádio MEC 8:32.
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0: Confluências, música e interpretação de Jorge Elder.

0: Papa Samba, de Ivan Conte com Azimuth. Antes, Confluências, música e interpretação de Jorge Elder. Rádio Meca 8:41, boa noite.
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0: Bate-papo de Márcio de Andrade com Alexandre Cunha.

0: Ao Teu Lado. Música e interpretação de Tadeu Romano. Antes, Bate-Papo, de Márcio de Andrade com Alexandre Cunha. Rádio MEC 8:50. Boa noite.
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0: Alumiou o Céu do Sertão, de Lucas Gralato com o Quarteto Geral.

0: alumiou o céu do sertão de Lucas Gralato com o Quarteto Geral. E assim encerramos o noturno desta segunda-feira, que está de volta amanhã, a partir das 8 da noite. Continue conosco, vem aí o Jazz Livre ao vivo. Até já!
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5: Mais de 3 décadas de produção do artista Vicky Muniz estão reunidas na exposição A Olho Nu, em cartaz no CCBB do Rio, de 20 de maio a 7 de setembro. A retrospectiva apresenta desde trabalhos tridimensionais do início da carreira até séries fotográficas e obras recentes, marcadas pela investigação entre imagem, matéria e percepção. A mostra poderá ser visitada de quarta a segunda, das 9 da manhã às 8 da noite. Do Rio de Janeiro, Jansen Campos, para a Rádio MEC, clássica e atual.
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0: Nove horas.
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0: Olá, amigos, eu sou Sidney Ferreira e o Jazz Livre está começando aqui pela sua Rádio Mac. O Jazz Livre é sua faixa diária de segunda a sexta com o melhor do jazz e do instrumental contemporâneo. Hoje, 1º de junho de 2026, Robertinho Silva, o mestre da percussão e da bateria, completa 85 anos. Considerado um dos maiores bateristas e percussionistas do Brasil, ele é um dos principais definidores da percussão rítmica moderna em nossa música. Com seu toque inconfundível, precisão cirúrgica e criatividade infinita, Robertinho foi fundamental na construção do som de Milton Nascimento, Elis Regina, Hermeto Pascoal e tantos outros. Sua capacidade de unir tradição africana, samba, jazz e improvisação transformou a percussão brasileira em linguagem universal. Mais do que um músico, ele é um arquiteto do ritmo e da alma brasileira. Que este dia seja de celebração e gratidão por sua arte, que ainda pulsa forte em nossos corações. Parabéns, Robertinho, saúde e paz. Que a sua música e esse sorriso contagiante continuem nos iluminando. Um grande abraço, viu? Abrindo o Jazz Livre de hoje, nossa homenagem, nossa singela homenagem ao grande Robertinho Silva. Canto de Xangô, com Du Fel, Carlos Malta e Robertinho Silva. Música de Baden Powell e Vinícius de Moraes. Você está na Rádio Mac e este é o Jazz Livre.